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0: Márcio Aquilissardi, uma boa noite para você.
1: Uma ótima noite. A Voz do Brasil volta amanhã.
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0: aqui é Simone e eu quero pedir a música do Backstreet Boys, Everybody.
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0: baú da Mix aqui, é tanta música bacana que a gente vai ouvir. O Rapa vai passar por aqui, Green Day, o Fábio tá chegando também, ele já vai tocar Red Hot Chili Peppers, tem The Cure, tem Tears for Fears. Aí é o seguinte, Fábio, você tem um presente muito legal pra dar de presente hoje, né, meu?
1: Pô, eu acho que vou mudar aqui, vou dar um kit Nicoboco hoje com boné e camiseta.
0: Caraca,
1: pra galera.
0: Caraca, é muito estilo, cara. Então, se você tá precisando dar um up aí no teu visual, demorou pra você mandar o seu nome completo, mais a hashtag Nicoboco. Meu, esse kit é da hora, tem um boné lindo, maravilhoso, camiseta. Então é o seguinte, assume aqui que o trono é teu, tá?
1: Pode deixar. Obrigado,
0: Rai. É nóis.
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Baú rolando, uma hora de música direto pra gente matar saudades. Valendo aquele kit Nicoboco com boné e camiseta pra renovar o seu guarda-roupa. Pode mandar o seu nome completo usando a hashtag Nicoboco pro WhatsApp da Mix 11 983408.

0: Baú da Mix, R.E.M. Losing My Religion, matando saudades nessa noite de quinta-feira aqui pela Rede Mix de Rádio para todo o país com o Baú da Mix. Kit Nicoboco com boné e camiseta vai sair já já. Manda agora seu nome completo usando a hashtag Nicoboco pro nosso WhatsApp 11 983408000.
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0: Fechando aqui o baú de hoje, valeu todo mundo que participou, agora aquele kit Nicoboco com boné e camiseta, quem tá levando é Eduardo Borges, final do fone 6273, Eduardo Borges, parabéns, aguarde que a equipe da Mix vai entrar em contato com você, tá? 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Acabou!
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0: Mix 11.4 tá no ar, o Mix Acústico, e a gente abre com Oasis.
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1: Mix 11:22, Miley Cyrus, The Climb, fechando o Mix Acústico de hoje.
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0: faltando um minuto pra meia-noite. YouTube, I'm still having fun that I'm looking for. Depois do intervalo aqui na Mix, vai rolar aquelas duas horas de música sem parar. 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

0: Mix, meia-noite e 22. Google Dolls, Iris aqui na programação da Mix. No break rolando, 2 horas de música direto. 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

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Domingão agora no finalzinho da tarde rola o resultado e você pode se dar bem aqui na Mix. Já pensou que legal? 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

0: E eu quero pedir a música do Backstreet Boys, Everybody.
1: Fala galera da Mix, que é Valdir. 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
1: Mix, e agora a gente dá aquela turbinada na programação. Se prepara pra curtir mais um Super Mix. Só tem música legal, então aumenta o som pra curtir. Vamos lá.
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5: 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Tá ligado na Mix? Destacando a situação para as próximas horas, que será de céu nublado. A parcialmente nublado, tem possibilidade de chuvisco. Chuva fraca isolada, máxima chegando a 27, a mínima em 18 graus. 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

0: Flowers, One Headlight.
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0: Agora me diz uma coisa, você é noveleiro ou noveleira? Então para tudo e se liga nessa notícia. Foi revelado o primeiro trailer do filme A Viagem, um longa inspirado em uma das novelas mais icônicas da televisão brasileira e que agora será adaptada para as telonas. A trama, escrita e exibida pela primeira vez nos anos 70, fez também muito sucesso no início dos anos 90.

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0: Mix, agora 2 para 7 é o Imagine Dragons, Thunder.
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2: A Copa do Mundo FIFA vai colocar à prova não só o talento, mas também a resistência das seleções. Olha, pra você ter uma ideia, a distância entre Seattle e a Cidade do México passa fácil dos 3 mil quilômetros, é mole? E

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17: 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Excelente sexta-feira para você. Dia 29 de maio, de trânsito complicado na Avenida Brasil. Dois caminhões bateram na altura de Irajá em direção ao centro da cidade, na pista central. Ali pro Porto é uma boa opção para quem segue de Rocha Miranda, Colégio, em direção ao Trevo das Margaridas. 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

Mix, lá vamos nós, um bom dia pra você, sexta-feira, hein? 29 de maio, 2026. 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
6: A Shinerai amplia sua presença no mercado brasileiro com a chegada da nova SHI 170-2026, uma street urbana de baixa cilindrada. O modelo chega com motor monocilíndrico de 169 cilindradas, câmbio de 5 marchas e proposta voltada ao uso diário, principalmente nos deslocamentos urbanos. Entre os destaques estão o painel totalmente digital, iluminação full LED, rodas de aro 18 e entrada USB-A e USB-C, itens que reforçam a praticidade no dia a dia. Com peso em ordem de marcha de 118 quilos, tanque de 12,5 litros e preço sugerido de R$13.490, a SHI 170 aposta no custo-benefício. A novidade chega para disputar espaço entre as motos de entrada, segmento estratégico para quem busca economia, simplicidade mecânica e mobilidade eficiente. 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
9: 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Rolou um acidente mais cedo na Avenida Brasil, na altura de Irajá, pista central, em direção ao Caju, envolvendo dois caminhões. Ainda há retenções, dificuldades para quem segue de Guadalupe em direção ao centro. Tá saindo de Colégio Rocha Miranda? Aníbal Porto é uma opção em direção ao Trevo das Margaridas. Trânsito bem tenso na saída da Washington Luiz em direção à Avenida Brasil. Quem segue da antiga Kennedy Caxias em direção a Bulhões Marcial vai encontrando melhores condições. 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

0: Danny California, antes Tina Turner, uma música que primeiro foi gravada pela Bonnie Tyler e depois bombou com ela, The Best. E ó, amanhã tem mais, hein?
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0: Mix. 8 em ponto, bom dia.
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2: 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Trânsito bem complicado no elevado Paulo de Fronten. Ônibus quebrado na segunda galeria do Rebouças em direção à Zona Sul. A tendência é que melhora, a situação está sendo retirada agora. Mas o motorista vai encontrando o trânsito lento com o reflexo do elevado Rufino Pizarro, que liga a linha vermelha até o Paulo de Fronten em direção à Zona Sul. Dica pra você é pegar o túnel Santa Bárbara Aterro do Flamengo. 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

0: sabe você leva, hein? Então manda ver aí. Quer um exemplo de como mandar seu recado? Aqui, ó.
1: Bom dia, Rádio Mix.
0: Bom dia.
1: Meu nome é William Drummond. Eu sou William, de Duque de Caxias, no Rio de Janeiro. Eu gostaria de ouvir Rehab, da Amy Winehouse. Valeu, galera.
0: Valeu você, parceiro. Vamos lá, Amy Winehouse pra você.
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1: Mix, parceria Local Lead, Dive Into Me. Agora são 8h17. E aí, pede no zap com a Tim, vai.
2: Bom dia, galerinha da Mix. Aqui é o Bruno de Cabo Frio, motorista da ProAmar. Gostaria de ouvir a música Fix You do Coldplay. Abraço, galera.
1: Beleza, parceiro, vamos nós.
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1: Mix, Marcelo Falcão e Chorão, Legado. Agora são 8h24 e ó, mais um pedido musical. Pede no Zap com a Tim, 996885754. No final do programa hoje, alguém vai levar um earbud, então pode ser você.
2: Fala, Mix. Aqui é Kelvin falando.
1: Vai, Kelvin.
2: De Coelho Neto. Gostaria de pedir a música do Justin Bieber, Yummy Yummy.
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3: 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Tá ligado na Mix? Foi retirado um ônibus quebrado dentro do Rebouças em direção à Lagoa, mas ainda tem lentidão no elevado Paulo de Fronten. O motorista vai encontrando também dificuldades no Rufino Pizarro, que liga a linha vermelha até o Paulo de Fronten em direção à Zona Sul. Dica pra você: aterro do Flamengo pelo túnel Marcelo Alencar, o trânsito tá livre e tem também o caminho do túnel Santa Bárbara para pelo elevado 31 de março, aí já segue um pouco mais intenso. 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
2: Meu nome é Rebeca, eu moro na Abolição.
0: Oi, Rebeca.
2: Gostaria de ouvir Swim do BTS. Obrigada.
0: Tá bom, de nada. BTS pra você.
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1: Mix o Havaiano, Bruno Mars, Lock It Out of Heaven. 8:46. Já pediu a sua música? Pede no zap com a Tim. 996885754. É só gravar um áudio pedindo seu som e mandar pra gente. Vamos lá.
2: Bom dia, Rádio Mix.
1: Bom dia.
2: Adriana Nascimento, do bairro Santo Cristo. E gostaria de pedir a música dos dois irmãos, Ana Júlia.
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0: Bom dia, sou o Cláudio aqui de Santa Teresa.
1: Oi, Cláudio.
0: E eu gostaria de ouvir Bring Your Love da Madonna com a Sabrina Carpenter.
2: Opa, então vamos nessa. 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
2: Mix, Madonna e Sabrina Carpenter, Bring Your Love. E atenção, Daniel Chaves de Lira. Daniel Chaves de Lira, final do telefone 0736. Ô, Dani, você levou aí o

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2: Olha, vamos nessa, hein? 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
2: Além do Rock in Rio, Maroon 5 confirmou mais 3 shows no Brasil. Dia 6 de setembro, em São José do Rio Preto, interior de São Paulo. Dia 8, na capital paulista. E no dia 10, em Salvador. A venda geral de ingressos começa segunda-feira, hein? Ó, por aqui, Maroon 5 sobe ao palco do Rock in Rio no dia 12 de setembro.
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0: 8h58.
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18: Aqui, Diego Barone, com uma dica bastante inusitada pra você agora. Eu tô falando do filme Primeiro as Damas, novidade da Netflix. Uma comédia que conta a história de um cara que não leva as mulheres a sério e a cada dia sai com uma diferente. Como ele é excêntrico, rico, se acha o bonitão e é líder na empresa onde trabalha, ele só quer saber mesmo de poder e diversão. Até que algo acontece do nada, a realidade muda e ele acorda em um mundo onde as mulheres estão no comando de tudo. E literalmente nos papéis que antes eram dos homens, desde os afazeres domésticos até líderes de grandes empresas. E a maneira como o protagonista lida com isso é o grande atrativo de um filme engraçado, sim, porque é impossível não se identificar, e o longa capricha nas referências e situações. Tem um machismo exagerado de propósito para que a mensagem por trás seja mais forte, e de fato ela é muito bem construída. E apesar de alguns clichês inevitáveis, o roteiro tem um final bastante significativo e necessário. O filme Primeiras Damas é da Netflix. Me segue no Instagram para mais, @DiegoBaroneNoAr. Lá tem o link do canal Kryptonita no YouTube, onde eu apresento vários conteúdos desse universo.
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17: E a Copa de 2026 deve marcar o último grande encontro de duas lendas, Lionel Messi e Cristiano Ronaldo. Os dois, que dominaram o futebol mundial por mais de uma década, seguem sendo referências. Mas por enquanto, em termos de Copa, o Messi leva vantagem. Afinal, ele foi campeão na última, lembra? Já o Cristiano Ronaldo ainda não ergueu o caneco da FIFA. Mas você sabe que o português é persistente e não tá nem um pouco fim de abandonar o futebol sem esse título. Mas aí eu deixo a pergunta, quem leva essa? Lionel Messi ou Cristiano Ronaldo? Olha, eu como bom brasileiro, acho que nenhum dos dois. Fala aí.
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20: 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Trânsito bem complicado para o motorista que segue pela Teodoro da Silva na chegada a Barão de São Francisco. Tinha uma van quebrada por ali, viu? Não adianta nem fugir desse engarrafamento pela Maxwell ali em Vila Isabel, porque o trânsito também tá agarrado após a Uruguai por conta de obras em direção a Pereira Nunes. Quem segue pela Marechal Rondon vai encontrando melhores condições utilizando a Barão do Bom Retiro. Tá aí uma boa opção pela Alexandre Calazo, saindo no antigo Jardim Zoológico. 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
1: Mix Billie Eilish, Birds of a Feather. Teve Peachy na sua estante. Que mais? Three Doors Down, Lola Young. E aí, você curtiu? Foram 40 minutos de som, hein?
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1: 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Vem aí uma cinebiografia de Cássia Eller. As filmagens devem começar em outubro, com Luísa Reis como protagonista. A ideia é mergulhar na vida da artista com depoimentos e arquivos do acervo pessoal. A estreia de Cássia Eller, o filme, está prevista para 2027 nos cinemas, hein?
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10: Fala galera da Mix, eu sou o Rodrigo Machado, eu tô aqui pra falar de futebol e daqui a pouco, ao meio-dia, no horário de Brasília, em Luque, no Paraguai, teremos o sorteio das oitavas de final da Conmebol Libertadores, que claro, será disputada depois da Copa do Mundo. Pote 1, Flamengo, melhor campanha da Libertadores, Independiente Rivadavia, Independiente Del Valle, Universidade Católica, Cerro Porteño, LDU, Corinthians e Coquimbo Unido. E o pote 2, Rosário Central, Mirassol, Palmeiras, Cruzeiro, Platense da Argentina, Estudiantes de La Plata, Deportes Tolima, da Colômbia e Fluminense. Então podemos ter aí, por exemplo, Fla-Flu, Flamengo e Palmeiras, Flamengo e Cruzeiro, já na Sul-Americana. O Vasco conheceu o adversário dele nos playoffs. Será o Independiente Medellín, que caiu no grupo do Flamengo. Logo mais, a gente repercute o sorteio no Charla Mix, às 8 da noite. E eu espero vocês.
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10: E se tem alguém pronto pra brilhar nessa Copa, esse alguém é Kylian Mbappé. Olha, o francês chega voando pra 2026, com velocidade absurda e aquele faro de gol. Falando em faro de gol, na última Copa do Mundo ele fez um hat-trick na final. Sim, marcou 3 vezes, mas não ficou com o título. Só por esse motivo dá pra dizer: Mbappé, como dizem, vem com sangue nos olhos e é um fortíssimo candidato a ser um dos melhores dessa Copa.
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0: 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Agora meio de cinco. Fala, meu Rio de Janeiro. Sexta-feira. Final de semana chegou. Que beleza. Bora com tudo aqui para mais uma edição do Top Mix. A partir de agora, a gente coloca as cartas na mesa para ver quem é quem na programação da Mix. Aquilo que eu digo para você, não adianta ficar dizendo aqui que a música é boa, que a música é legal, sendo que a gente não tem seu aval. Por isso que é importante você interagir com a gente, pedindo sua música nas redes sociais da Mix e também no WhatsApp, no 219-96-885754. Fez o dever de casa direitinho.

0: daqui a pouquinho teremos as posições 1 e 2, porque agora é pezinho no freio aqui no Top Mix para nossa viagem no tempo. E como eu disse logo na abertura do Top, será para o ano 2013 e dessa vez com a banda americana One Republic. Harry Styles é o nome da música. Essa música é um tremendo sucesso, né? Só para você ter uma ideia, 4 bilhões de visualizações no YouTube essa música tem. É mole? É sucesso ou não é? Então bora conferir, voltar no tempo 2013, vai!
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1: Mix agora meio-dia 24, nosso fenômeno ocupando a primeiríssima posição do Top Mix. Taylor Swift, TV Europa Filia, teve a posição 2 aqui, Detonautas, Rádio Love Nacional arrebentando, galera curtindo de montão. Aí eu te pergunto, sua música passou por aqui? Caramba, não passou? Poxa vida, faça valer a sua vontade, peça a sua também nas redes sociais da Mix e no WhatsApp no 219-96885754.
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1: Opa, Mix, se liga. Olha, prato cheio pra quem se amarra naqueles vídeos sombrios. Já está no ar o primeiro trailer do filme A Viagem. A produção traz logo de cara o lado sobrenatural do personagem Alexandre, que agora será vivido pelo ator Pedro Novaes. O filme é inspirado na icônica novela A Viagem e vai ter ainda Carolina Dickmann como Diná e o Rodrigo Lombardi como Otávio, entre outros. Ainda não há uma previsão oficial de lançamento nos cinemas, tá bom? Mas assim que tiver, a gente obviamente vai te contar, né? Então cola aqui na Mix 62.1 pelo aplicativo Mix Rio FM ou então através do nosso site mixriofm.com.br.
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0: programação da Mix continua numa boa.
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0: Pois é, abrindo mais um Baú da Mix Express com mais um clássico, desta vez com o som de 1988, quando Morrissey começava sua carreira solo com o lançamento de Sweethead. A música fala sobre a subcultura Sweethead no início dos anos 70, que eram, segundo Morrissey, skinheads mais velhos e maduros e com o cabelo um pouco mais crescido, sem serem necessariamente hooligans. Outra curiosidade é que Morrissey é um grande fã do ator James Dean, e o clipe mostra ele caminhando pelos locais onde Dean viveu, né, incluindo sua fazenda e escola, finalizando com uma foto no túmulo do ídolo. Pois é, agora bora ouvir, vai, Sweethead, Morrissey.

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0: Essa é a música da Mix pra Copa do Mundo da FIFA 2026.

0: Mix, agora 3 minutos para uma, o som da Lady Gaga, Alejandro. Daqui a pouquinho tem mais som para você, mais uma edição do Super Mix. E agora tem o nosso Primo Pobre.
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2: Pergunta do Luciano, de Foz do Iguaçu. Primo, perdi o controle. Minha fatura veio 4 mil e meu salário é 3 mil. O banco tá oferecendo para eu pagar um mínimo de R$600. Se eu pagar o mínimo esse mês e apertar o cinto no próximo, eu me salvo.
3: Luciano, tem muita gente lascada com isso, porque o cartão de crédito é fogo, meu. Você vai parcelando um monte de coisinha, aí no final do mês chega essa coisona, que é uma fatura absurda que compromete todo o seu salário. E pagar o mínimo é uma armadilha, porque mesmo você pagando algum valor, no mês seguinte sua dívida vai estar maior ainda, por causa dos juros absurdos, né, que são cobrados aqui no Brasil. Pagar o mínimo não resolve nada, só prolonga o problema e aumenta a dívida. Então, o ideal é você parar agora de usar o seu cartão de crédito e tentar duas coisas. A primeira é negociar com o banco para ver por quanto eles deixam você quitar essa dívida se você pagar à vista. É uma boa opção, mas você vai ter que ralar e fazer algum trabalho, renda extra, para levantar essa grana. E a segunda opção é você procurar um empréstimo com juros mais baixos e usar a grana desse empréstimo para quitar a dívida do cartão. Aí você fica só com a dívida do empréstimo, que tem juros bem menores, tá? E o mais importante é você estudar sobre educação financeira para não cometer esse erro de novo, tá? Meu canal existe justamente para te ajudar nisso, com centenas de aulas sempre de graça.
4: Se você tiver alguma dúvida, manda uma mensagem pra gente no WhatsApp da Mix, 11 98340 8000, e me segue nas redes sociais, Primo Pobre no YouTube e @ Eduardo Feldberg no Instagram.
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5: 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Início da tarde desta sexta-feira, ainda com céu nublado, parcialmente encoberto, com previsão de chuva a qualquer momento. Segundo os meteorologistas, a temperatura deve variar. Máxima na casa dos 27 e mínima em 17 graus. Mas o sábado deve ser também de céu nublado, mas domingo o sol volta a aparecer e a temperatura entra em elevação. 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
2: E nessa Copa do Mundo, a seleção brasileira chega com cara nova e muita velocidade. O nome da vez é Vinícius Júnior, que vive grande fase e também na expectativa de ser o nosso protagonista. É, mas a missão não é assim tão fácil, né? A missão é simplesmente buscar o Hexa. Com o Brasil mais agressivo, mais rápido e com aquela ousadia que o torcedor gosta, claro. Vamos ficar na torcida. 2026, que venha o Hexa.
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1: Traga o seu sono de volta, mas não esquece de fazer a sua parte, né?
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13: E os Estados Unidos serão o coração da Copa do Mundo, com a maioria dos jogos acontecendo no país. Cidades como Nova York, Los Angeles e também Dallas entram forte nesse circuito. Com estrutura de ponta, estádios gigantes e expectativas.

0: Clássico Mundial, o Brasil venceu. Portanto, fica a nossa torcida que em 2026, nossa seleção venha dos Estados Unidos com mais um caneco, nosso Hexa.
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0: Você e mais uma edição do Super Mix. 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
4: 3:05, partimos então para mais uma edição do Super Mix. A partir de agora, aquela sequência grandona de 40 minutos, com um padrão de qualidade que só a Mix tem. Olha, vou dizer uma coisa para você: sexta-feira, final de semana chegando, você tá de bobeira que eu sei. Aproveita, dá aquela vasculhada no site da Mix, mixriofm.com.br. Olha, já te falei, durante toda a semana tem várias promoções ativas no site, inclusive aquela promoção valendo par de convites para o Rock in Rio. Tem a TV 43 polegadas da AI. Você tá esperando o quê? Aproveita aí o Super Mix, 40 minutos de música, e vai interagindo com a gente, vai participando das promoções, tá bom? E tá no ar a partir de agora.
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4: Começar com Detonautas.

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1: Mix, agora 20 para as 4, uma das atrações do Rock in Rio Brasil 2026. Sarah Larson, Lush Life, TV da Linkin Park, In The End. E fechamos aqui mais uma edição do Super Mix.
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0: as três músicas mais pedidas da história da Mix. E o ano será hoje, 2013. É depois do intervalo, segura aí.
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23: Fala galera da Mix, eu sou o Rodrigo Machado, eu tô aqui pra falar de futebol e agora há pouco em Luque, no Paraguai, tivemos os sorteios da Conmebol Sul-Americana e da Conmebol Libertadores, fase oitavas de final. A Sul-Americana ainda tem os playoffs e o Vasco já sabe que vai enfrentar o Independiente Medellín, que veio da Libertadores do grupo do Flamengo, e se passar, pega o Olímpia do Paraguai, que esteve no grupo do Vasco na Copa Sul-Americana. O Botafogo já está nas oitavas de final e aguarda o vencedor de Lanús da Argentina e Cienciano do Peru. Na Libertadores, o Fluminense vai pegar o Independiente Rivadavia, adversário também da fase de grupos da Libertadores. Fluminense que está numa chave e o Flamengo está em outra. E veja bem, o Flamengo vai fazer um clássico brasileiro contra o Cruzeiro. Logo mais, a gente repercute o sorteio e também fala da seleção brasileira no Charla na Mix, às 8 da noite. E eu espero vocês.
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0: peças foram três das mais pedidas por você em 2013. 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
4: Pergunta da Sabrina, de São Paulo. Eu moro de aluguel numa casa muito velha e quero gastar uns 10 mil reformando a cozinha e o banheiro pra ficar com a minha cara. O dono, ele não quer descontar do aluguel. Isso aqui é jogar dinheiro fora?
5: Sabrina, se o dono não vai te compensar por essas melhorias, então não vale a pena. Porque você vai usar o seu dinheiro pra valorizar o imóvel dos outros. Se for uma arrumadinha, mais em conta, um negocinho assim, vale a pena. Porque você tá morando lá e quer viver num lugar legal. Mas se for uma reforma, incluir um cômodo ou qualquer coisa que custe muito dinheiro, aí já não vale a pena, a não ser que o dono abata o valor desse investimento no valor do seu imóvel ou que você tenha garantia que vai morar naquele imóvel por muitos anos. Imagina que raiva se você reforma tudo, gasta mó grana, aí 2 anos depois o proprietário fala que não quer mais te alugar. É a mesma coisa que querer investir, trocar o motor e as 4 rodas de um carro alugado. Pô, o carro não é teu, então não vale a pena investir nisso, porque quem ganha é o dono. Sem falar que hoje é possível comprar um imóvel na planta com entrada parcelada. Então, em vez de gastar esses 10 mil na casa dos outros, pode ser bem melhor usar ele para conquistar o seu próprio teto. Tem gente comprando imóvel na planta com entrada de R$500 por mês. Então, daria para você usar esse dinheiro para ir pagando mês a mês a entrada do seu AP e lá na frente você sair do aluguel. Aí lá sim, quando o imóvel for seu, você investir e reformar à vontade.
6: Se você tiver alguma dúvida, manda uma mensagem pra gente no WhatsApp da Mix, 11 98 3408 mil, e me segue nas redes sociais Primo Pobre no YouTube e arroba Eduardo Fieldberg no Instagram.
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4: Se liga.
5: Se liga.
6: Ó, se liga. Vem aí uma cinebiografia sobre toda a trajetória da Cássia Eller. A previsão é que as filmagens comecem já no mês de outubro deste ano, tendo a atriz Luísa Reis como protagonista. A promessa da cinebiografia é mergulhar na vida de Cássia Eller com depoimentos e arquivos do acervo pessoal da artista. A estreia de Cássia ao filme está prevista para 2027 nos cinemas. 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

0: tarde, Tempo Perdido, Legião Urbana. Rolou por aqui também Messi, Lola Young. A gente vai agora pro break, já já tem o Top Mix e valendo o prêmio, hein? Não sai daí, não.
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19: E o México vai fazer história, viu? Será o primeiro país a sediar 3 Copas do Mundo: 1970, 1986 e agora em 2026. Bom, e claro que o lendário estádio

0: para desfile de lendas como Pelé e também Diego Maradona. Agora, em 2026, o Azteca vai receber os craques da atualidade.
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3: 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Meio destacando a situação do motorista que tá nesse momento ali pela rua Cândido Benício. Paciência, dificuldades, retenções. Desde a estação do BRT Tanque até o IPAS ali no sentido Campinho. Em direção a Taquara, o motorista encontra já também o trânsito ficando complicado. Quem está pela estrada de Anemário Dantas já encontra trânsito bem complicado nos dois sentidos da via, entre o Largo do Pechincha e a Rua Cândido Benício. 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
5: Mix 5 e 9, muito boa tarde pra você ligadinho em 102.1 no nosso site aplicativo. Mônica Bittencourt na área, vamos juntos passear pelas músicas mais curtidas, as mais pedidas por você da nossa programação. E ó, tá valendo o prêmio, hein? A partir de agora tá valendo um voucher de R$100 para o restaurante Bauru, lugar de gente feliz. Pra aproveitar a experiência, esqueça tudo e viva o momento. 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

0: para ganhar um voucher de R$100 para o restaurante Bauru, lugar de gente feliz. Vai mandando sua mensagem que no final do Top Mix tem resultado. Vamos começar então bem demais com Die With A Smile, Lady Gaga e Bruno Mars na quarta posição.
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0: particularmente, a minha música preferida de Copa do Mundo, tá difícil desapegar, de Waka Waka, Shakira da Copa, música tema da Copa de 2010. Melhor que Waka Waka, só a música tema daqui, da Mix, né? Maravilhosa, com Carlinhos Brau, Marcelo Falcão, participação de Bruno Cantarelli também, narrando, boa demais, tá? Fazendo parte da nossa programação. Então vamos relembrar, já entrando no clima da Copa, Shakira Waka Waka de 2010.
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Mix 5:28, Birds of a Feather, Billie Eilish ocupando a primeira posição do Top Mix. E Tentar de novo, Fresno ficou em segundo lugar. E vamos lá, que já temos o resultado da promoção que sorteou um voucher de R$100 para o restaurante Bauru, lugar de gente feliz. E quem ganhou foi a Daniela Alves Rangel. Daniela Alves Rangel, final de telefone 0646. Ó, Daniela, nossa equipe

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0: E olha só, tem uma novidade boa demais na música. Isso porque Paul McCartney lançou na manhã desta sexta-feira, mais conhecido como hoje, o álbum The Boys of Dungeon Lane. E esse novo trabalho é totalmente inspirado em memórias da infância do artista britânico. Pra quem não sabe, Dungeon Lane é uma via muito importante de Liverpool, perto de onde o Paul McCartney cresceu. Vale a pena dar aquele confere.
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5: 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Para as próximas horas, a previsão é de céu nublado, parcialmente nublado. Tem possibilidade de chuvisco, chuva fraca isolada. Máxima de hoje chegou a 26 e a mínima em 18 graus. 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
16: Tá rolando um papo aí nas redes e que a Madonna falou que o melhor Fire in the Rabble da vida dela foi ninguém mais, ninguém menos do que John Kennedy Jr. Você tá ligado quem é esse cara, né?
17: É dos Kennedy.
16: É dos Kennedy. Agora, se você é filho, se é tio, se é tio, sei lá o que que ele é. Mas, além disso, fala, pô, você fala, de repente ele deu sorte, né? Sabe aquele gol de coxa, mas que acaba ganhando o campeonato? Já tá ligado que acontece algumas coisas assim, né?
17: Eu posso falar, então, essa família é Fire in the Rubble.
16: É Fire in the Rubble.
17: Porque o presidente
0: John F. Kennedy.
16: Dizem
0: que ele teve um caso com a Marilyn Monroe.
16: Então.
0: Ah, ele pegou a Marilyn Monroe, mas nunca ninguém falou assim, isso é verdade.
16: Ele pegou e não se apegou, né?
0: Mas você
16: ele
0: sabe...
16: era malandrão.
0: Então, mas você sabe que todo boato tem um fundo de verdade, né, irmão?
16: Que, não,
0: que
16: esse,
0: família é essa, hein?
16: Esse fundo de verdade, inclusive do John Kennedy Jr., não foi só a Madonna que falou. Outras três pessoas. Então é tipo a prova dos três, sacou? Aí lembrei de uma frase da Nani People, que ela tava aqui outro dia, né? A gente tava discorrendo sobre relacionamentos.
0: Beijo, Nani, uma querida.
16: Ela querida. E aí, um ouvinte perguntou pra Nani, né? Mas Nani, tamanho é documento? Ela falou, cara, não é documento, mas põe respeito. Vai saber!
0: E é por isso que nós queremos saber, querido e queridas, todos. Quem foi o seu melhor Find the Rubble, a sua melhor noite? Ou então, o que fez esse momento ser bom? Era o clima? Era a pessoa? Tudo bem, tem pessoas que não vão querer se identificar. Não tem problema.

0: e no YouTube vai ser agora por esse canal, correto?
1: Correto! E a gente pode ficar resenhando aqui enquanto toca a música, enquanto a gente tá no intervalo. E é o seguinte, como o papo hoje, ele é um pouco mais polêmico, né? Que a gente tá perguntando pra você qual que é o melhor finderable da sua vida. Se você é um cara casado, uma pessoa... Opa, que é isso? Entrou um alien aqui no meu microfone. Vixe Maria.
0: Que é isso?
1: Ô, louco. Parou? Não, é que exatamente, cara, como a gente tá aqui no topo da, né, de São Paulo, na região mais alta, de vez em quando passa uma nave espacial aqui, acaba dando esse tipo de interferência. Mas é que o assunto é polêmico, né? E aí eu quero saber de você. E aí, qual foi o melhor finderable da sua vida? Se você é casado, não quer se identificar, na hora que você mandar o seu áudio no @mixtudonamix, é muito simples, como a gente sempre combina. Você começa a mensagem dizendo, não fala meu nome. E aí você continua, entendeu?
0: Perfeito.
1: Então, aí você pode manter o seu anonimato e contar a sua história aqui pra gente, não é, Raiz?
0: Então, @mixtudodamix também no Instagram, onde você pode mandar o teu áudio contando essa história. Hoje é aquele dia pra você contar uma história, porque nós sabemos que você deve ter uma história assim. O seu melhor finderable ou, né, foi a pessoa, como é que foi esse momento, né, o que fez esse momento ser bom, era o clima, era a pessoa. Manda ver aqui, finderable no ar.
1: Oh, hoje é dia.
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1: Mix, agora são 6h11. Aí, meu Brasil, meus queridos todos. Opa, você tá chegando agora? Então é o seguinte, sexta-feira é dia de relacionamento. Então a gente quer saber, através do áudio que você já vai enviar aqui pro arroba Mix Tudo na Mix no Instagram, e também já estamos no youtube.com/@mixtudonamix. Quem foi o seu melhor Find the Rubble, a sua melhor noite? Ou Caco Grandino?
2: Ou o que que você faz pra melhorar ali, né, o relacionamento a dois, entre quatro paredes? Porque como a gente tava falando aqui no intervalo, né, Raiz? Quando você casa, tá num relacionamento longo, é normal dar aquela esfriada, né?
1: Mas isso é natural, por causa da rotina. Isso aí faz parte do ser humano, cara.
2: Totalmente, cara.
1: Mas existem cartilhas, e é o que a gente vai falar sobre hoje. Já dando aí um spoiler sobre isso. Pô, fazer uma surpresa, cara. É. Cozinhar, de repente, juntos. Ou então, cara, vinho.
2: Um vinho.
1: Eu não estou estimulando ninguém a beber.
2: Não.
1: Mas o vinho é uma bebida saudável e é uma bebida, cara, que ela é afrodisíaca. É uma bebida, cara, que ajuda a esquentar e, com certeza, a partir dali, o Find the Rubble é de vocês. Porque o vinho, cara,
2: A gente deixa engraçadinho, né? Entendeu? Aquela tensão que você tem, você fala, ai, tô cansado, toma um vinho pra você ver. Entendeu?
1: Cara,
2: aí você fala,
1: maravilhoso.
2: Deu um calor aqui, de repente começou a esquentar por dentro. Falei, então vamos.
1: É o vinho. E aí, cara...
2: Kevin.
1: E aí é o seguinte... Aí vem a intimidade, porque quando você tem intimidade com uma pessoa, tudo fica mais fácil.
2: Ah, lógico que fica mais legal. Mas sabe o que fica mais legal, Raiz? A gente recebeu os áudios da galera contando histórias aqui pra gente no arroba Mix, tudo na Mix, no Instagram. Então a gente tá esperando você, a sua história. E pode ficar tranquilo, tá? Se você tá casado, não quer se identificar, eu já avisei. Manda lá, não fala meu nome, e aí você começa a sua mensagem, fechado?
1: Cara, mas aí é o seguinte... Como nós estamos falando aqui, o que faz o momento a dois ser bom? Está realmente presente no momento, minha gente. Não dá, o celular não tem espaço nesse momento a dois.
2: É.
1: Esquece, ai, você viu a mensagem? Não. É realmente focar no momento.
2: É focar no momento, mas também tem uma coisa. Tem gente que tem muita pressa, né? De chegar lá nos finalmente, né?
1: Ai,
2: não tem essa
1: Deus,
2: pressa,
1: que
2: mano.
1: Ansiedade.
2: É,
1: né,
2: cara, porque o que você pode falar? Dica,
1: preliminares.
2: Com a nota. É.
1: Manda.
2: Mano, eu acho que a preliminar, ela começa até na preliminar. Entendeu? Você vai chegar ali.
1: Peraí. Não, peraí, Cacô.
2: Já sei o que vai fazer. Ah, garoto! Era exatamente isso que eu tava voltando. Eu tava me sentindo...
1: Preliminares.
2: Cara, vamos preliminares lá. Não é só isso que você tá pensando, não, tá? É o clima que você causa em volta da situação. É como você prepara o seu lar, o seu ninho de amor. De repente você pode chegar ali, deixar uma cama arrumada com umas pétalas por cima, colocar um perfume, aquele perfume que ela gosta... Mas não convida ninguém, vai só você. Fica a dica.
1: Assim?
2: Ah, vai saber, mano. Hoje em dia a galera tá tão moderna, fala, pô, prepara uma surpresa, chega pra quem não. Não, sei lá, né? Cada um.
1: Desliga o celular.
2: Primeira coisa, desliga o celular.
1: Desliga o celular, tá?
2: Exatamente.
1: Porque se ficar aquele.
2: Não,
1: aquilo vai ser.
2: É outra coisa, cara. É outra coisa. Que também pode ser outra coisa. De repente, se você tá a dois, você pode colocar um negócio ali no meio que não é necessariamente uma pessoa. Entendeu?
1: Ah, brincadeirinhas gostosas.
2: Tá ligado aquele bagulho que você compra nos lugares ali que você chega meio de mocado? Sabe aqueles picos que você entra pra comprar umas paradas meio escondidas?
1: Sim.
2: É. E aí você sai com a sacolinha não identificada com a cabeça baixa, assim?
1: É no seu Q-Shop, é isso?
2: É, exato. É tipo esses bagulho aí, entendeu?
1: Olha, aí é o seguinte, tem muita gente casada, muita gente comprometida, ouvindo também. É pra vocês, tá? E o seu parceiro atual, a sua parceira atual? É bacana, né? Ou foi um lance de uma noite só, que marcou toda a sua vida? Ou foi com a pessoa que você tá hoje? Ou foi algo que você não esquece jamais? Ou então, você só ficou lambendo aí a testa, tentou, porque não... De repente, cara...
2: Eu quebrei o lamento.
1: Cara,
2: que isso, Raiz, mano?
1: Às vezes não rola e a gente quer e fica pra sempre pensando no momento.
2: Então você cuidado que você tá ativando o botão do bobol aqui.
1: Não,
2: é.
1: De jeito nenhum. Então a gente quer saber, manda áudio. Queremos muitas histórias. O seu Fire in the Rubble. Manda aí pra gente no arroba Mix, tudo na Mix. E também já estamos no YouTube. Gente, é importante falar sobre o nosso YouTube, né, Caco? Sobre
2: o nosso canal. Exato, cara. Porque agora o programa cresceu tanto que a gente tem o nosso próprio canal no YouTube. Então você vai colar em youtube.com/Mix, tudo na Mix. Já dá essa moral, se inscreve, ativa a notificação, já dá um like, comenta e cola com a gente pra dar aquela resenha. E aí, tem uma outra dica também que eu lembrei aqui, Raiz. Não precisa ter pressa, sacou? Porque tem muita gente que acaba ficando um pouquinho acelerado pra chegar lá nos finalmente, porque tá cansado, mas tem que chegar e cumprir.
1: Cara, então não faz no dia que tá cansado.
2: Então, mas aí
1: não faz.
2: Só que eu tenho uma regra.
1: Diga.
2: Tá cansado, porque é normal, cara. Todo mundo chega em casa aí dia de semana, tá cansado, não é? Todo mundo tá na disposição.
1: Então, cara, mas hoje é sexta, amanhã você pode dormir até acordar.
2: Então
1: aproveita.
2: Ó, eu não posso falar isso, mano, mas é o seguinte, é só começar. Entendeu? Você fala, eu tô cansado. Não, então vem aqui que eu vou te ajudar. Vou te fazer uma massagem. Você vai relaxar. Quando você vê, já foi.
1: Cara,
2: já
1: massagem. Tá no, cara, massagem no pé. Mas lava o pé, tá? Porque se você tem problema com chulé, lava o pé.
2: É.
1: Cara, massagem no pé. Coisa linda de Deus.
2: Pô.
1: Oh, meu Deus do céu.
2: Então, a minha mulher gosta tanto de massagem no pé que se eu começar a fazer massagem no pé dela, vai ficar só ali. Entendeu?
1: Caco.
2: Brincadeira.
1: Meus queridos, todos do Brasil. Sabe quem tá de volta? Ariana Grande. E ela é uma multiartista, né, cara? Ela é uma baita atriz, uma baita cantora, trabalhou em filmes bacanas demais e já está lançando música, porque nós começamos a conhecer a Ariana Grande com música. Então, ela está lançando uma música interessante, linda, maravilhosa, que a gente vai ouvir aqui na Mix, que se chama Hey There, I Made You Love Me. Então, essa música é o primeiro single do novo álbum, que se chama Petal. Petal, pra você, lembra o quê? Pétala, é isso, Caco?
2: Eu acho, petal, é que eu petal. Não tô lendo aqui, eu não sei isso significa.
1: Exatamente, pétala. Em contextos informais, principalmente no inglês britânico, também pode ser usada como um apelido carinhoso, equivalente a querido ou amor. Oi, my petal. Bora ouvir então, minha gente, pela primeira vez aqui na programação da Mix e pra todo o Brasil. Sou o novo da Ariana Grande. Hey there, I made you love me.
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1: Pix, agora são 6h21. Acabamos de ouvir pela primeira vez para todo o Brasil. Sou novo de Ariana Grande. Hey there, I made you love me. Gostou? Pode pedir aqui na programação da Mix. Agora é o seguinte, coisa linda que tá chegando agora.
0: Oh, sexta-feira é dia de Fire in the Rubble. E hoje o Fire in the Rubble é diferente.
1: A gente quer áudio porque a gente adora histórias.
2: Ué, essa voz sua eu não conhecia não, hein, Raíssa?
0: Não.
2: Não. Vou fazer aquela voz mais sensual.
0: É aquela voz de locutor da noite.
2: É.
0: Olá.
2: Você
0: tudo
2: que...
0: bem? Gata.
2: Tem uma dica. Aliás,
0: nossa,
2: não,
0: que cavernoso. Peraí,
2: não, vou voltar no clima aqui, ó.
0: Aí,
2: vou dar uma dica pra você.
0: Cara.
2: Que tá voltando pra casa pra encontrar o seu grande amor. Tá no caminho. Passa no shopping. Compra aquela lingerie, aquela caixa de bombom. Aquele buquê de flores.
0: E pro lado das meninas?
2: Pro lado das meninas?
0: Vem cá, Yas, fala aqui.
2: Que os caras têm que falar?
0: Não, Yas. O que é que o cara precisa falar? Você é a mulher representante aqui. É a nossa produtora. Você chega e fala, faz isso, faz isso, faz isso, faz aquilo.
2: Mas eu
0: agora
2: acho que
0: a gente quer saber de
2: mas
0: você.
2: Mas eu acho que não é muita inclinação.
0: Tá bom. Então tá. Então, mulheres que conhecem aí os namorados, demorou pra vocês também seduzirem, porque é legal. Agora tem uma coisa muito importante nisso tudo, tá? O elemento surpresa.
2: É
0: pegar quando a pessoa não tá esperando, irmão.
2: Esse bagulho, eu vou falar pra Eliás. Eu vou dar essa dica pra Eliás. Fechou?
0: Fechou.
2: Pra você, moleque, que tá ouvindo a gente aqui no Mix Tudo. O que que o cara gosta? O cara gosta de ser surpreendido, mano.
0: Gosta.
2: Sacou? É tipo, não vou falar aquela bolada nas costas também que eu vou me entender errado. Mas sabe quando o cara tá chegando lá? É. Hoje
0: nossa,
2: tá, né?
0: Você foi maldosinho demais.
2: Não,
0: irmão.
2: É tipo assim, você fala, ah, a surpresa, é a surpresa positiva.
0: Tá.
2: E o cara tá chegando em casa lá, pô, tá estressadão, pegou trânsito em São Paulo, no Rio de Janeiro, em Belo Horizonte, sei que tá vindo todo mundo aqui no Brasil inteiro. Aí ele chega, vai abrir a porta de casa, o que que ele encontra? Ele encontra aquela mulher, aquela estátua, aquela deusa grega preparada.
0: Aquela pessoa que escolheu você pra estar do lado dela.
2: No jeitinho, entendeu? Te querendo, cara, te esperando chegar. Entendeu
0: então,
2: o que eu tô falando, Raíssa?
0: Manda dicas também pra gente, queremos áudios, arroba Mix Tudo na Mix no Instagram, vai aí no seu Instagram, vai lá nesse microfoninho, abusa demais, estamos também no youtube.com/@MixTudoNaMix.
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0: Gente, o que faz o momento a dois ser bom? Então a gente quer saber, queremos histórias. Qual foi o seu melhor Fire in the Rubble, a sua melhor noite? Ou o que fez esse momento ser bom, que você nunca mais esqueceu? Era o clima, a pessoa. Então demorou pra você participar no arroba Mix Tudo na Mix. Chega aí com o teu áudio, porque já já a gente já tem uma chuva de áudios. Só que eu quero falar uma coisa, porque sextou e a gente precisa saber de... Aliás, hoje é o último dia do mês. Muita gente recebeu, tá? 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
1: Mix, agora são 6h33, o Linkin Park caiu bem aos ouvidos. Opa, você tá chegando agora? Ou então você não sabe por quê? Bom, primeiro sexta-feira, como você deve imaginar e você já sabe, você que é o nosso cliente fiel, é dia de Fire in the Rubble, é dia de falar sobre relacionamento. E o que que as pessoas estão comentando? Ontem saiu uma matéria em que a Madonna conta que o John Kennedy Jr. foi o melhor Fire in the Rubble da vida dela. Ela não esquece até isso, já deve ter anos, hein? E sabe o que o jornalista disse pra Madonna na hora que ela respondeu isso?
2: Sei não.
1: Que ela era a terceira pessoa a falar isso, ou seja, o Kennedy Jr. é um partida, meu irmão. E é por isso que a gente quer saber de você hoje, né, Caco? O quê?
2: Ó, a gente quer saber qual foi o melhor Fire in the Rubble da sua vida. Inclusive, eu tô dando uma olhada aqui na foto do Joe Kennedy Jr. Ô, o maluco tinha capa boa, velho. Bonitão.
1: Bonitão?
2: Bonitão, aqui, ó, charmoso, mano. Na verdade, se ele não fosse político, ele podia ser até, tipo, sei lá, ator do James Bond, sacou?
1: É.
2: Fazer uma... o cara parece o James Bond aqui. Enfim.
1: A gente quer saber.
2: Boa. Molejo pelo jeito também.
1: Quem foi o seu melhor Fire in the Rubble? A melhor noite, a sua melhor noite. Você teve, você não esquece. Foi com a pessoa que você tá? Ou então foi uma pessoa que passou pela tua vida? Ou então, enfim... O que fez esse momento ser bom, né? Era o clima, era a pessoa. A gente quer saber de você. Manda áudio aqui pro arroba Mix, tudo na Mix no Instagram.
2: Ó, inclusive antes de áudio, vou falar da galera que tá colando com a gente aqui no arroba Mix, tudo na Mix, hein?
1: Boa.
2: Ó, fazer uma massagem tântrica na sua parceira, deixa ela subindo nas paredes e prontinha pro Fire in the Rubble.
1: Tem livro pra isso?
2: Ah, então, é isso que eu ia falar.
1: Não, YouTube, cara, YouTube tem tudo.
2: Mas esse bagulho de massagem tântrica, como é que funciona esse negócio aí? Porque
1: cara,
2: tem que ter curso... Entendeu? Mas aí você vai no curso, a pessoa fazendo...
1: Não, querido, o YouTube deve ter como fazer alguns movimentos ali, cara. É o elemento surpresa.
2: YouTube cursos online de graça.
1: Exatamente, cara, tem tudo ali.
2: É, tem tudo.
1: Vamos aos áudios?
2: Bora.
1: Vamos lá, queremos histórias.
3: Eu falei lá no YouTube. Não fala meu nome.
1: Tá.
2: Fica tranquila.
3: A gente era viciado no carro. Era demais. Tinha como ir para outros lugares, para as nossas casas, mas tinha que ser no carro. Então eram aventuras maravilhosas. Beijão, Mix. Boa noite.
2: Eu acho que eu tô entendendo essa parada aí, viu? Tô entendendo.
1: No carro.
2: Depende, cara. Sabe por que que no carro eu acho que a pessoa tá mais afim de fazer essas coisas?
1: No carro.
2: Porque tem amortecedor, cara. E aí, dependendo... Se o cara não fez a manutenção no amortecedor, você tá ligado?
1: Mas faz barulho, irmão.
2: Não, mas você sabe,
1: é ruim.
2: Mas você sabe como é que funciona o amortecedor?
1: É.
2: Tem a mola que segura o impacto. Aí tem aquele negócio pneumático que não deixa o carro pular pra cima. Às vezes o cara deixa a manutenção da suspensão passar do ponto, aí ele não segura mais. Então ele só pula. Entendeu?
1: Entendi.
2: É mais ou menos por aí que eu acho que a galera tá sendo meio...
1: Vamos pra áudio. Nossa, Caco, você tá demais.
2: Hoje eu tô com o Bobó ativado.
4: Olá, pessoal do Mix Tudo.
1: Opa.
4: Boa noite, tudo bem com vocês?
1: Tudo certo, irmão.
4: Bom, sobre o tema que vocês estão abordando hoje, primeiro, eu gostaria, por gentileza, de realmente não me identificar.
1: Tá bom.
4: Senão, dormirei no sofá hoje. Se possível, colocar aquele efeito de voz que o pessoal do Fantástico coloca na voz das pessoas que vão denunciar. Se colocar na minha voz, aquele chiado.
1: Mas,
4: no meu caso, foi uma pessoa que eu conheci quando eu tinha 17 anos. Até então, nunca tinha tido relação com nenhum tipo de mulher. E a vizinha do meu primo, quando dava 6 horas da noite, ela sempre recebia um namorado, na época.

0: ficava conversando na calçada, e eu na calçada do meu primo conversando com meus amigos e familiares.
1: Conta mais.
0: E ela de longe olhando. Certa noite ela chegou pro meu primo, mandou um recado e falou que queria me conhecer, porque tinha acabado o namoro. Eu na época muito inseguro, travei, congelei, mas fui. Agarrei a oportunidade. Ela me chamou na casa dela, fui até a casa dela. Ela me entregou um pacote de bolacha recheada e me colocou num sofá sentado. E depois? A história eu não posso mais contar porque é impróprio para menores de 18. Entendi. Mas dá para imaginar.
2: Cara, posso falar uma coisa? A primeira, a gente nunca esquece.
1: Irmão!
2: Meu foi o que ele falou, ele nunca tinha tido nenhum tipo de relação. E aí, cara, foi a primeira. Por isso que, ó, com 17, 18 anos de idade.
1: Sugar baby.
2: Sugar, não, cara. Cara, naquele tempo nem existia
1: mulher,
2: isso.
1: A mulher meteu um pacote de ovo, vem cá, aceita aqui, filhão. Come esse pacote de bolacha aqui que depois você vai ter que ter energia, entendeu? Ah.
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1: Mix, agora são 6h41, posso falar pra você que vibe é essa música? Eu Me Chamo Brasil é o tema da Copa do Mundo FIFA 2026 que a Mix fez. Pra você que não tá sabendo, a Rádio Mix vai transmitir os jogos do Brasil da Copa do Mundo, minha gente linda. Então, a partir do dia 13 já teremos a primeira transmissão. Por quê, Caco?
2: Por quê?
1: A Copa do Mundo vai começar dia 11.
2: Sim.
1: Certo? E o Brasil já vai jogar contra o Marrocos no dia 13, o primeiro jogo do Brasil. Já estaremos transmitindo com a galera do Charla Podcast e você vai ouvir muito essa música. Aliás, é incrível. Bruno Martini foi o maestro, junto com Carlinhos Brau, Marcelo Falcão, que estiveram aqui na segunda-feira. Se você perdeu, vai lá no youtube.com/radiomixfm pra você ver o programa de segunda-feira que tava todo mundo aqui.
2: É isso, programaço. Inclusive, a gente tá esperando aqui a sua participação. Só que eu tô vendo que a galera tá com um pouquinho de medo de falar do melhor Finder Album, porque sei lá se é da esposa ou o marido tá do lado. Então vamos mudar um pouquinho, né? O que que faz, né, a noite a dois ser inesquecível? O que que precisa? Puts,
1: boa, Caco. Sacou? Mandem áudios. Queremos saber o que faz esse momento a dois pra você ficar inesquecível. Existe aí alguma coisa que é infalível na hora de você seduzir uma pessoa? Ou então de você causar uma surpresa, porque o efeito surpresa é legal? Arroba Mix Tudo na Mix no Instagram e venha para o nosso youtube.com/@mixtudonamix. Falei tudo?
2: Falou tudo e mais um pouco.
1: É que você apontou pra você e falou pra você que você ia falar alguma coisa?
2: Eu apontei pra mim e na verdade tava coçando meu mamilo. Ah.
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1: Deixa eu falar que hoje é dia de Fire in the Rubble. Ó, é o seguinte, o Pico Souza tá aqui no arroba Mix Tudo na Mix no YouTube, disse, a minha, né, o meu Fire in the Rubble inesquecível, foi em Campos do Jordão, debaixo de um pinheiro, em um frio de 5 graus negativos. Nunca esqueço esse momento, essa loucura. Eu também não esqueceria, porque é frio pra caraca. Dei, mano, como assim? Como assim, irmão?
2: Irmão, irmão, eu vou...
1: Oi, irmão.
2: Eu vou falar pra você, cara. Você é um herói. Você é um herói. Imagina você, né? Você se tá disposto ali a né, deixar o negócio ali, né? Respirar no negócio, né? Não dá pra falar as coisas, cara.
1: Cara,
2: é o... Mas é tipo estilo tartaruga, entendeu? Você tem que tirar do casco uma hora, mas aí ela vai olhar o frio e vai falar, não, volta.
1: Exatamente. E falando em casco, a Elaine tá falando aqui também no YouTube, Caco. Ah. Dica boa também, ajudar a ensaboar as costas do companheiro. Dica infalível. Maravilhoso.
2: Ensaboar as costas.
1: Se o box não for pequeno, demorou, mano. Então, a gente quer saber de você no arroba Mix Tudo na Mix, manda aí, né? É, o seu momento a dois foi bom? Qual foi a pergunta que você fez, Caco?
2: Ah, o que que torna o momento a dois especial entre quatro parentes? Porque quando a gente falou do melhor Find the Rubble, eu senti que a galera ficou com um pouco de medo de falar. Mas tem gente corajosa na linha aqui, hein?
1: Vamos lá.
2: Vamos ouvir.
1: Boa noite, quem é?
11: Fala, galera da Mix, boa noite, aqui é o Gabriel, motorista de aplicativo aqui em São Paulo.
1: E aí, querido?
11: O Fire in the Rubble, inesquecível, foi com a ex-namorada minha. Era aquela pessoa que não negava fogo, apesar de ter sido um relacionamento abusivo por ambas as partes. O Fire in the Rubble, eu não tenho do que reclamar, mas é isso. Boa noite, valeu.
1: Puxa, a vida podia ser perfeito, mas não foi, né, querido? Mas os bons momentos a gente guarda.
2: Exatamente.
1: Né? Relacionamento abusivo, aquela coisa. A gente quer áudio, arroba Mix Tudo na Mix, aqui no Instagram, e também chega aqui pro nosso YouTube. Mas aí é o seguinte, temos dicas, né? É, o que faz o momento a dois ser bom? Um ambiente, por exemplo. Às vezes, as melhores noites não tem um ensaio. Que é aquilo que a gente vem falando desde o começo do programa, é o elemento surpresa. Mas também estar em um ambiente agradável, né, ajuda o outro e a todo a ficar mais confortável. Isso é muito importante.
2: Isso é importante. De repente você não tá embaixo de um pinheiro em Campos de Jordão a menos 5 graus, né?
1: Com menos 5.
2: Não é. Oi, confortável.
1: Irmão. Coragem, hein?
2: E que desafio, rapaz.
1: Então.
2: Esse ó, é guerreiro, hein?
1: Cara, deixar as luzes baixas, aquela luz ambiente gostosinha. É, colocar uma música que crie um clima bacana, isso também ajuda. Cara, é aquele momento de sedução mesmo, né? Claro, sem forçar a barra, tá, gente?
2: Ah, com certeza,
1: né? Não dá pra não fingir algo que não tem a ver com você, né? Você não vai fazer uma coisa que não tem a ver com você pra depois você não conseguir levar aquilo adiante.
2: É, com certeza não. Mas como eu falei, eu acho que tem que ter o elemento surpresa pros dois lados, sacou? Que não já dê a dica lá, pô, às vezes o cara tá chegando ali, já tá meio cansado, aí a mulher, o marido, enfim, já se prepara, já fica ali no jeitinho, a pessoa abre a porta e fala, oi, matou aqui pra você, rapaz. Só vem.
1: Só vem.

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1: Agora faltam 3 minutos para 7 da noite, a gente curtiu o Leiron, e eu tava comentando aqui que essa música é boa para fazer striptease, e aí o Caco já falou, não, é boa para fazer pole dance. Como a música é importante para fazer bons momentos. Hoje é sexta-feira, dia de Find the Rubble, hoje é dia de relacionamento, a gente quer saber de você, qual foi o seu melhor Find the Rubble, ó, aquele inesquecível. Ou então, o que fez esse momento ser bom pra você? Ou então, né, Cacô, o que faz o momento a dois ser bom, cara?
2: Ó, tem muita coisa que a gente pode dar de dica. Mas antes das dicas, eu tô ligado que chegou um áudio aqui que até Yas ficou de cabelo em pé, cara.
1: Bora.
2: Bora.
3: Fala, rapaziada da Mix. Boa noite. Gostaria de não me identificar.
1: Tá.
3: A melhor noite que eu já tive, infelizmente, foi com uma pessoa que hoje em dia tem um relacionamento, e eu ficava com ela enquanto ela tinha esse relacionamento. Na verdade, eu ainda fico de vez em quando. Ela diz também que a nossa conexão é diferente, porém ela não consegue terminar o relacionamento para a gente engrenar numa relação nós dois. Mas todas as noites que a gente teve sempre foram inesquecíveis.
1: Então, ele quer, ela não.
2: É.
1: Tá faltando talvez, aí meu irmão, pelo que você falou, talvez ela sentir mais firmeza em você. Você passar segurança pra ela que de repente a coisa pode tornar-se algo mais, não só de vez em quando, como todos os dias. Você é amante, né?
2: É.
1: Você é amante.
2: Exato, mano.
1: Mas você quer ser então o camisa 10, senhor amante?
2: É. Mas de repente, não sei se esse camisa 10 aí com qual ela casou tá jogando muito bem, né? Se ela procurou amante.
1: Pode ser também. Exceto ela que tem dois. É isso aí. Vamos lá então, temos mais áudio? Manda, Yas.
2: Bora.
4: Boa noite, Mix Tudo.
1: Oi.
4: É a minha primeira vez com o meu atual marido.
1: Uhum.
4: Único, na verdade. A mãe dele tinha um restaurante e tava fechado no dia que a gente começou a namorar. E aí, vamos lá, né? E a gente foi dentro do restaurante. Foi a pior da minha vida e mesmo assim estamos aí casados há 12 anos.
1: Cara, então, pior em termos, né? Porque estão juntos até hoje, irmão. Mas dentro de um restaurante, comida pra todo lado, lambuzou de comida.
2: Que tá estranho isso aí.
1: Né? Gente, vocês são maravilhosos com esses áudios. Mas aí é o seguinte, né, Caco? O que faz um momento a dois ser bom, irmão? A gente precisa dar as dicas pra galera.
2: Ó, tem a dica de você quebrar a rotina, que pode ser ali uma carta na manga que você joga ali na hora certa e funciona muito bem, né, Raiz?
1: Ô, Caco. Não, a gente precisa fazer um clima pessoal aí, porque tem hoje é sexta-feira.
2: Uhum.
1: Hoje promete. Hoje a noite promete.
2: Promete.
1: Hoje quer, hoje vai.
2: Você pode tentar fazer algo novo, mesmo que seja uma coisa simples. De repente, aquele beijinho no lugar que ela não tá esperando, ele não tá esperando. Vai lá, surpreende. Cozinhar um prato novo juntos.
1: Boa.
2: Que mais, Raiz?
1: Visitar um lugar diferente, depois engrenar. Ou até mesmo tentar um hobby novo juntos. Cara, você sabe o que eu li? Aqui agora, as pessoas que estão aqui no nosso canal do YouTube são sensacionais. Mandaram aí um baralho, como chama? Um baralho erótico.
2: Ah, tipo o baralho Kama Sutra.
1: É, não sei se é Kama Sutra, mas é um baralho erótico. Interessante, tá aí um hobby.
2: Tá aí um hobby também. Tem o dadinho também, né? Joga o dadinho.
1: Ah, mano. Aquele dadinho é da hora, mano. São dois dadinhos assim, você
2: aí
1: já
2: uma
1: da
2: posição,
1: hora.
2: Outra é a parte do corpo que você usa. Eu tenho esse dadinho, inclusive.
1: Você tem esse dadinho?
2: Tem.
1: Você tem dado?
2: Eu dado muito trabalho pra minha mulher, que ela fala, aguento mais esse cara falando aqui sem parar, bicho.
1: Olha, o lance também, Cacu, é criar memórias, variar no dia a dia, o efeito surpresa, cara.
2: É, mas também tem o lado de você tentar um algo novo, né? E assim, respeitando o limite de cada um, sempre, né? Que aí mostra ali, né, o que o outro gosta, você começa a descobrir uma cartinha nova, né, pra você jogar na hora certa.
1: Então, descobri o frio na barriga, irmão.
2: É, mano.
1: Cara, quando você tá com uma pessoa e você já faz um tempo aquela coisa, já tem ali um relacionamento de tempos e tal. De repente, essa outra pessoa fez algo que esfriou a sua barriguinha. Ah! Vá e agarre, porque hoje isso tá difícil no mundo, meu amigo.
2: Tá difícil.
1: Então, Caco querido, mais uma vez, sexta-feira de Finder, opa, quer dizer, de relacionamento. Muito obrigado aos nossos queridos ouvintes em todo o Brasil. Espero que vocês tenham um final de semana incrível. Continue com a Mix, porque a nossa programação musical é incrível, pensada nesse final de semana para todos os momentos.
2: Nossa, que voz, hein, Raiz? Caramba, se chegar falando pé de ouvido, a pessoa derrete.
1: Meus amigos queridos, Caco querido, qual que é o seu arroba?
2: O meu arroba Caco Grandino, você cola lá no Instagram e no TikTok pra me seguir. Tem uns cortes aqui de umas coisas que eu falo, às vezes é engraçado, às vezes não é, mas tudo bem, você pode
1: não,
2: me seguir.
1: Não, cara, é engraçado, é legal e também tem uns de cacos, irmão.
2: Tem umas de cacos
1: não,
2: lá.
1: Não, cara, mano. É bem legal.
2: É.
1: Eu sou o Roberto Reis, Reis é H-A-I-S, chega lá. Yas, muito obrigado por essa semana, a melhor produtora ever. E

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16: 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Tá ligado na Mix, destacando a situação pro motorista que tá nesse momento ali pela linha vermelha. Agora há pouco teve acidente ali na região de Cordovil, uma faixa inclusive ficou ocupada no sentido do Baixada Fluminense, na altura do Parque das Missões, devido a esse acidente envolvendo carro e moto, bombeiros e Sete Rio no local. Trânsito ainda lento, o motorista encontra pontos ali de retenção até a altura do Caju. 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

0: 4 Work, Rihanna e Drake. 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E a sexta-feira chegou bem demais na música. A Ariana Grande lançou mais cedo o single Hate That I Made You Love Me. Esse é o primeiro single do álbum Petal. E a música fala sobre um relacionamento tóxico. Petal é o 8º álbum de estúdio da Ariana Grande e lançamento geral acontece no dia 31 de julho. Vamos aguardar então.
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13: 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Meio destacando a situação ali pela Avenida Brasil, a faixa tá ocupada ali na pista central, no sentido centro, na altura do viaduto da região de Parada de Lucas, devido a um acidente. Acidente esse envolvendo carro e moto. Sete Rio no local, o trânsito tem dificuldade de retenções até a altura do trevo das Margaridas. 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
0: Aê! Muito boa noite. Está no ar o Charla na Mix. Boa noite, Cantarelli.
11: Oi, Moniquinha, tudo bem?
0: Tudo certo. Essa semana, né, você fez vários compromissos, viajou o Brasil inteiro, várias reuniões.
11: Eu participei da Mix, mas em São Paulo,
0: em São Paulo.
11: Mas passou aqui, né?
0: Passou aqui. Bom demais, junto com o Carlinhos Brau, Marcelo Falcão.
17: Olha, água mineral. Água mineral.
0: No Candinho.
17: Não teve esse, não?
11: Você vai ficar legal.
0: Fala aí, Rodrigo.
11: Tudo bem, Rodrigo Machado?
17: Ah, eu tô mais animado hoje.
11: Hoje você levou um tapa na cabeça.
0: Está,
11: né?
0: Menos amuado.
17: E aí, meu irmão,
11: por que seu cabelinho tá assim? Você explicou pra galera?
17: Eu, inclusive, no Charla de Quinta e aqui na Mix, fiz um transplante capilar no último sábado. Vai demorar um pouco.
11: Quantas horas?
17: 11 horas de transplante.
0: Caraca.
17: Minucioso. Tô me recuperando.
11: Só porque você estava calvo.
17: Eu tava calvo, cara. Mas o DJ Ace, ele me passou a receita do sucesso.
11: Ah.
17: Que era um pó que disfarçava meu cabelo. Isso, um pó.
18: Gente, vamos revelar a verdade aqui?
11: Ah.
18: Vamos revelar a verdade, por favor. Ele está já fazendo laboratório pra um filme que ele vai participar, chamado Gladiador 2.
11: Ah.
18: E isso é um elmo na cabeça dele.
17: Eu gostaria.
11: Tudo bem, Bruno Azevedo?
18: Tudo tranquilo?
11: Bruno Azevedo é o mais velho da nossa equipe do Chá.
18: Mais experiente, por favor.
11: Mais experiente da nossa
17: equipe. Mas não de cabeça, né?
11: Não, e ele é muito cabeludo.
0: Eu falo, ele é mais velho, mas é super jovem.
17: Jovem.
0: É. Ele tem uma energia mais jovem do que todo mundo.
17: Ele é mais jovem do que os novinhos do Charla.
11: É, muito mais.
17: A rapaziada de 20 e poucos anos do Charla Podcast é mais velha do que o Azevedo.
0: É verdade.
11: Até porque os Enzo de hoje, eles acham que sabem tudo. Isso. Às vezes sempre querem aprender.
18: Mas isso é recado pro Enzo, não, né?
11: É muito. E o Bruno Azevedo não tem problema de calvície. Impressionante. Parabéns, Bruno.
18: É, graças a Deus, legado de papai.
11: Isso. Eu também acho que eu não vou ser.
17: Não.
11: Calvo, não.
17: Teu pai não é?
11: Não, nem meu
17: avô.
11: Minha mãe também não.
17: Não, que mulher é mulher de calvície também.
0: Tem as entradas também.
11: É. Você tem muito cabelo.
18: É, meu pai era muito cabeludo também.
11: É, né?
18: Era.
11: Você já teve cabelo roqueiro?
18: Já.
11: Iron Maiden?
18: Já, cara, quando eu fui quando eu fui me apresentar no exército, eu servi o exército, né? E não fui expulso por milagre.
11: Imagino.
18: É. E aí, ih, rapaz, foi uma complicação danada. Me pegaram com substâncias ilícitas no fundo dos
17: quartos. Isso, cara.
18: E tal. E aí.
11: Tá vendo o cabelo?
18: E a gente tinha.
11: Falando em cabelo.
18: Aí, quando
11: o nome do nosso DJ do YouTube é cabelo.
18: É cabelo, é.
11: É só pra citar.
18: E aí tinha um capitão lá que foi me receber. Aí tem uma pergunta básica, né? Você quer ou não servir? E eu falei não. Por quê?
11: Por que não?
18: Eu falei porque eu tenho uma banda, já tinha uma banda de rock na época, eu tenho uma banda de rock, a gente tá ensaiando pra gravar uma demo. Na época era demo, porque era chamava fita demo, demo tape.
11: Sim.
18: Né, de demonstração. Sim. Falei, a gente tá gravando uma demo aí e eu tenho esperança de conseguir uma gravadora e tal. Aí ele olhou assim, bem sacana. Sargento, mais um aqui pra banda do quartel. E aí fiquei.
0: Olha.
17: Muito bom.
11: Que pena.
18: Pois é.
17: Ó, o Ricardinho.
18: E eu não fui da banda.
11: Você chegou a ser preso no quartel?
18: 4 vezes.
17: Olha aí.
11: O cabelo quase cuspiu ali na tela.
18: A última por tentativa de deserção. Me pegaram fugindo. Na Praia do Recreio.
11: Mas é um bom lugar.
17: Fazendo o que na Praia do Recreio?
18: É, cara, tava com uma galera, uma rodinha, a gente tocando violão.
17: Porra, maneira, hein?
18: E aí? Uau.
17: Maneira, aquele uau.
18: Era umas 6 horas da tarde.
11: Aham.
18: Aí a gente numa rodinha tocando violão.
11: Fim de tarde, né?
17: Uma rodinha de viola.
18: E eu tava apaixonadão por uma chilena, conheci uma chilena que na barra.
17: Que isso, porra?
18: E aí, porra, a menina não entendeu nada, porque quando
17: chilena
18: eu olhei,
17: é perigoso.
18: Todo
17: chilena
18: mundo
17: é
18: saiu
17: perigoso.
18: Correndo.
17: É.
18: Todo mundo saiu correndo e eu tava de costas pra rua, né? Quando eu virei, meu irmão, chegando o sargento e o soldado da PE, da Polícia do Exército.
11: Sim.
18: Aí eu fui correr com o violão na mão, já caí de cara na areia. Tá, pô, cara, aí foi uma merda.
11: Eu vou abrir um quadro em breve no Charla de Quinta aqui, histórias de Bruno Azevedo, porque ele tem história de vida, beleza? Ó, voador aí no peito do like, porque estamos com poucos likes na live. Eu quero 300 likes na live, porque a Mix vai transmitir a Copa do Mundo, eu e Betão, diretamente dos estádios.
17: Tá confirmado isso?
11: Tá confirmado nos Jogos do Brasil, tem música especial pra Copa, Carlinhos Brau,
18: Marcelo Falcão e Bruno Cantarelli.
11: E Bruno Martini, que é o produtor.
18: Verdade, não. É. Eu tô dizendo Bruno Cantarelli porque você está na música.
11: Estou na música, que loucura,
0: tem a
11: né?
0: participação lá, a gente toca aqui sempre.
11: É isso aí, ó. Copa do Mundo é na Mix, Jogos do Brasil. Direto. Ah, não, vai narrar daqui. Não, estaremos no estádio do Jogos do Brasil.
17: Ah, mentira. Em loco?
11: Em loco.
17: Não,
11: o primeiro
17: não.
11: jogo em Nova York, segundo jogo na Filadélfia.
17: Isso.
11: Terceiro jogo em Miami. São os três jogos do Brasil. E eu tô torcendo muito pro Brasil passar em primeiro, senão o Brasil vai pro México.
18: É.
11: Aí eu vou fazer igual o Rodrigo Machado, vou atravessar a fronteira.
17: Isso! Legal. Você tem visto pra voltar?
11: Tenho visto.
17: Ah, então que bom. É,
11: pra México.
17: Pô, mas não seria visto também. Não, acho que não. Não, acho que não, não, não. Acho que não. Mas assim, não seria maneiro tu ir pro México?
11: Eu acho que sim.
17: Pô, ia ser do caralho.
11: Ó, a Copa do Mundo é na Mix, eu vou narrar, Betão comenta.
17: Eu prefiro o México.
11: Charla, toda envolvida na transmissão. Voador aí no peito do like, já vamos falar de seleção brasileira.
17: Seleção brasileira!
11: Mas antes, pra liberar a participação da galera pelo WhatsApp, eu vou dizer o seguinte, ó. Temos os confrontos da Copa Libertadores da América. E já temos os confrontos da Copa do Brasil.
17: E da Sul-Americana também, né?
11: E da Sul-Americana. Primeira coisa que eu vou perguntar. O caminho do Vasco da Gama é mais difícil do que o do Fluminense? Já vou dar a minha resposta. Sim. E outra. Sul-Americana está mais difícil de ter uma... Final brasileiro está mais difícil para os brasileiros a Sul-Americana do que a Libertadores? O que vocês acham? Justifiquem sua resposta. 21 99688 5754. 21 99688 5754. Vasco da Gama vai enfrentar o Independiente Medellín, um time mais ou menos e tal. Tem lá o Johnny Gonzalez, jogador do Fluminense. Passando do Medellín, enfrentou o Olímpia, já campeão da Libertadores. Passando o Olímpia, a probabilidade é enfrentar o River Plate da Argentina. Sabia disso, Bruno?
18: Eu sei.
11: Isso é o caminho do Vasco.
18: É, mas aqui eu não consigo.
11: E se for a semifinal? Passar dessa galera toda?
18: Pô, esse fone tá deixando você com a orelha do Dumbo.
11: É verdade. É. Se for na semifinal...
17: Pode pegar a Boca, pode pegar São Paulo, pode pegar Grêmio.
11: Então, Vasco e Boca, por exemplo, Rodrigo. Você vai de Boca?
17: Não, vou de Vasco. Vasco, pô. Meu coração é Cruz Maltino.
11: Vai perguntar isso pra Moniquinha.
0: Que bom, que bom.
17: Quando ele pensou em formular a pergunta, eu já sabia que ia vir essa parada. Vai de Boca ou vai de Vasco? Claro que eu vou de Vasco.
11: Ô, Bruno Azevedo, Vasco vai ganhar quase a Libertadores, mas o título vai ser a Sul-Americana, vai ganhar de River Plate, Boca Juniors, que loucura isso, cara.
18: Cara, eu não sei, eu não consigo falar de Vasco, porque eu não sei o que o Renato vai aprontar. Eu não sei, sinceramente.
17: Vasco?
18: É. Não sei se vai se continuar com essa parada de time reserva, se vai continuar colocar o time principal.
17: Ah, acho que agora vai ser time principal.
18: Será? Né? Eu não consigo prever isso, cara.
11: Ó, sim. Já o Fluminense tem uma situação muito fácil até a semifinal da Libertadores, muito fácil.
17: Você acha muito fácil?
11: Muito fácil.
17: É, tá.
11: Fluminense enfrenta o Independiente Rivadavia. Sou o líder do grupo dele, mas é um time fraco.
17: Mas ganhou quantos
11: jogos? Tradição.
17: Ganhou quantos jogos do Rivadavia?
11: Foram nenhum.
17: Dois jogos, um empate, uma derrota em casa.
11: O Palmeiras também não ganhou do Cerro, vai passar do Cerro tranquilo.
17: Mas o Palmeiras
11: perdeu do Cerro.
17: Muitos reforços na janela.
11: Mas o Fluminense.
17: O enorme Barbosa, por exemplo, vai jogar.
11: Fluminense passando do Rivadavia.
17: Platense.
11: Que é um time fácil que não tem posse de bola, enfrenta ou Platense.
17: É, peraí, o Platense ou, calma aí...
11: Coquimbo Unido?
18: Não, vou pegar aqui também.
17: É, Coquimbo Unido.
11: Isso.
17: Pô. Coquimbo Unido do Chile, Platense da Argentina, que era um time que até pouco tempo atrás estava na terceira divisão argentina, sim. Platense. É um time também sem tradição, time pequeno.
11: Igual o Rivadavia.
17: Isso. Ganhou do Corinthians recentemente, mas sim. Também naquele jogo, né? Porra, Hugo Souza falhando, 2-0.
11: Ou seja, o Fluminense já está na semifinal da Libertadores.
17: Calma. Porque o Fluminense está envolvido em Copa do Brasil contra o Vasco. Tem Fluminense e Vasco.
11: Tem.
17: Tem Campeonato Brasileiro e tem Libertadores da América. Em tese, o Fluminense é favorito para chegar à semifinal, pelo menos.
11: O Matri mandou aqui. Meu Cruzeiro vai para as quartas e vai ser campeão. Esse é o jogo das oitavas. Flamengo e Cruzeiro.
18: O jogão mesmo, cara.
11: Cruzeiro e Flamengo. Cheio de ingredientes. Primeiro que o Flamengo tem o técnico...
18: Que era do Cruzeiro.
11: Verdade. Segundo, pra mim, o confronto entre os dois melhores camisas 10 é atividade no Brasil.
18: Segundo, que tem um cara chamado Gerson no Cruzeiro.
11: Tem. E que o Flamengo tirou da arte do confronto hoje, você viu?
18: É.
11: Não colocou o Gerson.
17: É claro que não.
11: Cruzeiro. Tem mais. Caio Jorge quase foi pro Flamengo.
17: Isso.
11: Ficou no Cruzeiro. Tem mais. Tem um técnico campeão da Libertadores nesse jogo.
17: Arthur Jorge.
18: Verdade.
11: Não pelo Botafogo. Muita coisa pra acontecer. Fabrício Bruno é jogador do Flamengo?
17: Isso. Sim. E em 2018, o Cruzeiro eliminou o Flamengo da Libertadores.
11: É verdade.
17: Com o um gol do Arrascaeta, no sim. Maracanã.
18: Arrascaeta que foi do...
11: Cruzeiro. É isso. É.
17: O confronto final terminou 2-1 pro Cruzeiro nos
11: e
17: dois jogos.
11: E outra coisa, tem um detalhezinho, tá? Tem uma janela no meio.
18: É...
11: Ou seja, você pode olhar para os dois lados e tem alguém mais forte.
17: E a gente
11: tem
17: já sabe...
11: outro detalhezinho, o Flamengo tem 9 convocados para a Copa do Mundo.
17: É, mas aí vamos lá. Eu acho que, naturalmente, boa parte desses convocados vão voltar antes, né? a gente prevendo aqui as seleções, assim, não acho que tem tanta seleção ali dos selecionados que vai chegar longe.
11: São seleção brasileira.
17: Sim, mas de repente o Brasil cai cedo na Copa e volta antes. Agora, tem tempo pra isso. E tem outra coisa, o Cantarelli. O Cruzeiro tá na Copa do Brasil. O Flamengo não está. O Cruzeiro pega a Chapecoense na Copa do Brasil.
11: Ah.
17: Chapecoense que eliminou o Botafogo da Copa do Brasil. Porém, é mais... Aliás, é mais não. São mais duas datas.
11: É.
17: E logo depois dá pausa pra Copa.
11: Sim.
17: São duas datas a mais pro Cruzeiro. Ou seja, mais desgaste físico.
11: O Cruzeiro também. Olha, eu também já ouvi. Sabe quem o Arthur quer? Uma informação. Gregory.
17: Não, é possível.
11: Jogava com ele no Catar, jogou com ele no Botafogo, que é o Grego, que é o John pro gol. Jogadores que ele treinou no Botafogo, são jogadores bons. O Pedrinho querendo ganhar a Libertadores, ele vai fazer loucuras. Vai contratar.
18: Pedrinho do Cruzeiro, é.
11: É isso.
17: Agora,
11: e tem uma outra coisa, o único time no Brasil com possibilidade de ganhar os três campeonatos, algo que nunca aconteceu, a Tríplice Coroa Real, brasileiro, Copa do Brasil e Libertadores, é um time só. Se chama Palmeiras.
17: No segundo fio, o Fluminense também tá nessa.
11: Não, o Fluminense é uma
17: garota. Ué, mas o fio gravou um vídeo.
18: O fio, cara. O fio, assim, é um...
11: Olha o Palmeiras.
17: Deu aquela piscadinha e falou assim, Bape, eu estou em três frentes.
11: Eu já coloco o Palmeiras aí nas quartas da Libertadores e nas quartas da Copa do Brasil.
17: Você acha?
18: Agora tem um detalhe aqui, olha só.
11: O Fortaleza e o Cerro Porteño, tranquilamente.
18: O Matri tá aqui.
17: Acho que Fortaleza Matric passa, mas Cerro Porteño... Vamos aguardar.
11: Mas os dois jogos.
17: E tem outra coisa. O vice-presidente do Cerro hoje fez um vídeo zombando do Palmeiras. Chamando o Palmeiras de filho. Porque o Palmeiras não ganhou do Cerro Porteño na fase de grupos. Mesma coisa do Fluminense.
11: Tomou um gol de Pablo Verretti.
17: Pablo Verretti. Você narrou esse jogo.
11: Narrei.
18: Agora olha aqui, o Matric MS tá aqui, goleiro. Onde que foi? Ah, sim. Cruzeiro vai reforçar bem, todo mundo vai descansar porque ninguém vai pra Copa.
11: Cruzeiro.
18: Vai reforçar bem, todo mundo vai descansar, ninguém vai pra Copa.
11: Não tem um convocado.
17: Agora, o João Guilherme hoje, se não foi hoje, foi ontem. Ele falou lá na Flamengo TV que o Flamengo vem aí com o famigerado pacotão de reforço.
11: Ah, vem!
17: Bem, teremos saídas
11: e reforços. Sabe o que o Flamengo precisa? Pontas que fazem gol. Não tem.
17: Não tem. Um centroavante pra revezar com o Pedro.
11: Também precisa.
17: Que é a prioridade do Flamengo na janela.
11: É, né?
17: É.
11: Mas ponta que faz gol, não.
17: É porque, assim, teremos pontas saindo.
18: E a lateral esquerda não precisa, não?
17: E aí tem reposição.
11: Porque tem um titular da seleção brasileira.
18: Que não quer dizer muita coisa.
11: Não quer dizer muita coisa, incrível. Ó, vai participando do nosso assunto, manda o seu áudio. A galera já tá comentando por aqui. Eu vou ler um caminhão de comentários. Voadora no peito do like, pouquíssimos likes. Eu quero 300 likes na nossa live, no mínimo hoje. Porque a Rádio Mix vai transmitir a Copa do Mundo. É a rádio no Rio de Janeiro, a única que terá narração e comentários nos estádios lá nos Estados Unidos.
17: É a nossa equipe aqui, não tem negócio de... Né?
11: Não.
17: É a transmissão Charla Futebol.
11: E pro Brasil inteiro, Rio de Janeiro e Brasil inteiro, em rede, rádio.
0: Ô, Cantarelli, segunda-feira agora a gente já tem o esquenta da Copa. Aqui do Charla da Mix.
11: Quer conhecer a equipe do Charla Podcast? Quer conhecer a gente? A parada é a seguinte, aqui a Mix é sinistra, porque ela fica aqui no Aeroporto Santos Dumont, né? Aqui do lado do aeroporto.
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11: 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E, mano, a primeira hora do programa a gente vai fazer ali em cima, então no palco.
17: Isso.
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0: 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É uma hora antes.
17: Vai conhecer o Cantarelli.
0: Depois a gente vem aqui pro estúdio.
11: Ó, então 7 horas da noite, anota aí. Segunda-feira tem o lançamento oficial da cobertura da Mix da Copa do Mundo. Uma hora antes do programa, 7 horas da noite, a gente vai fazer o programa ali fora.
17: Isso.
11: Beleza? Aqui no Bossa Nova Mall. Quem quiser conhecer a gente, trocar uma ideia, alô galera do YouTube, galera que tá ouvindo o programa na rádio, é só colar aqui que você vai ver a gente ao vivo aqui, fazendo o programa aqui do seu lado, beleza?
17: E não só isso, tá, galera? Olha só, teremos bate-papo com os membros do Charla, troca de figurinhas com a galera do Charla na Mix aí... Vem aí, Fio, Enzo.
11: Troca
17: de figurinhas. Terá de troca-troca, pô.
11: Tá chamando a galera para o troca-troca.
17: Não, troca de figurinhas.
11: Ah.
17: Então você vai bater bafo com o Enzo Grisalho, com o Fio, com o Blue Thierry. O Blue ontem já desafiou os ouvintes aqui. Falou, eu vou bater bafo com a rapaziada.
11: Você tem problema com bafo?
17: Não tenho nenhum.
11: Você?
17: Não tenho.
11: Você encontrou alguém?
17: Com bafo?
11: É.
17: Algumas pessoas.
0: Olha só, a Sara Santana falou assim, ó, queria conhecer o Ricardinho Olímpico, ele vai?
18: Responde aí, Ricardinho.
0: As pessoas também podem se conhecer aqui do chat.
17: Que isso.
0: Ó, Guilherme Vieira, só não vou conhecer a Moniquinha porque mora em Floripa. Ah. Aí, vai perder. Ó, um beijo aí pro Ricardinho Olímpico, tava mandando beijo pra Sara, todo mundo aqui. Vamos de música? Daqui
17: vamos
0: a pouco.
17: Mas antes ele tem um recadinho.
11: Segunda-feira, então, acho. Charla na Mix. Aqui no Bossa Nova Mall, do lado do aeroporto, é só passar pra conhecer a gente aí, tirar foto, falar um monte de groselha que você gosta de falar, trocar figurinhas com o Rodrigo Machado, né, Rodrigo?
17: Não, eu não... Agora bater bafo, eu tô aí.
11: Ó, vai estar geral por aqui, beleza? 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
1: É isso, estamos de volta em 102.1. Participa aí, 21996885754. Já tem bastante participação por
2: solta
1: aqui.
2: Solta aí pra gente continuar conversando, porque a gente falou aqui, eu acho que a classificação pro Fluminense foi na cagada. Olha, só pra lembrar, Rodrigo Machado, porque essa tese, desculpa a palavra, mas foi na sorte.
3: Foi.
2: Foi na bênção do João de Deus.
3: É, mas...
2: em algo...
3: sorte de campeão?
2: É, em algo imaterial. Por quê? Porque o Fluminense, na última rodada, ele não dependia desse. E o jogo, corretamente, se fosse tudo, seria uma paz.
3: Isso.
2: Por conta da convulsão social de protesto na Bolívia, o Bolívar não jogou em La Paz.
3: Jogou.
2: Já começa aí a
3: sorte. Nível do mar, é.
2: Joga a nível do mar. E no nível do mar enfrentou o Rivadavia e empatava em 1-1, foi pra cima.
3: Até os minutos finais.
2: E acabou sofrendo aí o gol. Mas se ele faz o gol, não adiantava nada a vitória do Fluminense. Mas, algumas sortes. Fluminense e Rivadavia na Argentina. Se o Fluminense perdesse, estava eliminado.
3: Isso.
2: Estava perdendo por 1-0 até os 40 e poucos aí.
3: E o John Kennedy fez o gol.
2: O John Kennedy entra, mas olha a opção do Zubeldia. A opção do Zubeldia era o Castilho de titular até os 35 minutos do segundo tempo.
3: É verdade.
2: O Fluminense não tinha chutado uma bola no gol. Não tinha uma finalização no gol.
3: Um jogo horrível.
2: A primeira finalização no gol é o chute do John Kennedy que bate em três caras.
3: Isso.
2: É, esse é o gol que salva.
3: Mas é sorte de campeão também, cara.
2: Pode ser.
3: Ué.
2: Mas é uma sorte daquelas. O Fluminense não mereceu passar de fase.
3: Ah, mas assim, eu vou lembrar de outras Libertadores, que até o Boca...
2: Mas não é uma conjunção de fatores.
3: Claro, claro.
2: O Bolívar, daí tem um protesto na Bolívia, o cara não joga em La Paz.
3: Sim.
1: Desce. Era pra ser, né?
2: É,
3: mas olha aqui, eu vou lembrar de Libertadores, tá? Que times de camisa, Boca Juniors, o River e tal, jogaram uma fase de grupos muito ruim, passando em segundo, na Bacia das Almas, ou foram campeões, ou foram pra final. Pode acontecer isso com o Fluminense.
2: Flamengo no ano passado passou em segundo.
3: Passou em segundo.
2: Perdeu pro Central Córdoba.
3: Exatamente. Então, a projeção que a gente tinha era o seguinte: porra, o Flamengo vai paçocar na fase mata-mata da Libertadores. E não foi assim. Então, assim, pode acontecer com o Fluminense. O Flamengo esse ano foi interessante, cara. Que, vendo comentários de rubro-negros aí nas redes sociais. Pessoal, pô, tá tudo muito... O morro tá calmo demais.
2: É.
3: Tá tudo muito calmo.
4: Tropa de elite.
3: É. O Flamengo passou com a melhor campanha na fase de grupos da Libertadores. Porra, aí o confronto mais difícil é de quem? Do Flamengo. Flamengo e Cruzeiro.
2: E no momento de ascensão do Cruzeiro, depois de uma janela onde o Cruzeiro pode ficar ainda mais forte.
3: Sim, o Flamengo também vai ficar mais forte.
2: É.
3: O Flamengo, respondendo até a pergunta que tá no chat aqui, são três posições, gente. Vamos lá. Centroavante, pra ontem... tá? Isso mais ou menos que eu sei lá internamente do Flamengo. Um lateral esquerdo, tá? Porque o Alexandre vai renovar com o Flamengo. Sim. Até 2027. Mas o Ayrton Lucas tá em baixo, assim, de um nível absurdo. O Flamengo vai buscar no mercado um lateral esquerdo. E aí, cara?
2: Vem o pacotão.
3: Podemos ter um ponta.
2: Você gosta de pacotão, né, Rodrigo?
3: Eu gosto, porque a torcida gosta de pacotão de reforço, né? Quando vê aquele pacotão, sabe, aquele volume.
2: É.
3: Né? Por exemplo, o Palmeiras. O Palmeiras contratou um pacote imenso, né?
2: Ah, é?
1: Hoje a quinta série está. Né? Nossa, não para
3: o
1: hoje.
3: O uniforme do Palmeiras é sempre com calção branco, né? Então.
2: Alexandre Barbosa terá evidência.
3: Porque no Botafogo, ele joga menos do
2: Alcântara. Ele vai se destacar.
3: Ah, vai. Então um pacotão enorme.
2: Pacotão enorme. Ó, seguinte, vamos de WhatsApp, Maniquinha, solta aí, vai.
5: Fala, rapaziada, boa noite. Fabrício aqui de Niterói. Muito bem, mandar um áudiozinho. Vou mandar um áudio hoje porque eu estou indignado. Comprei o álbum da Copa. Eu ia falar Coca. Comprei o áudio da Copa pra ver.
2: Álbum da Copa!
5: Paz,
2: álbum da Copa!
5: Tem Estevão, tem Bento.
2: Pô, mas isso é normal, tem... pô. Começou hoje a coisa.
3: É.
5: Tem mais uns dois jogadores que eu esqueci.
2: Tem Evair em 94.
5: Que não estão na Copa.
2: É, pô.
5: Nem mata na Copa e não tem no álbum.
2: Caraca, mano.
5: Gente, Estevão tá machucado há 50 milhões de anos e já sabiam que não ia pra Copa. Como, da onde que surgiu esse álbum? Que não tem. Os jogadores tudo errado, gente. Meu Deus do céu.
2: Pô, pelo amor de Deus, cara. Olha só, dá uma pausa aí, manequinha. Ô, Bruno Azevedo, explica pra esse cara que você... Qual foi o seu primeiro álbum de Copa, Bruno Azevedo?
4: Pô, cara, foi da Copa de 82.
2: Caraca, mano! Foi que álbum, Rio de Janeiro, essa época,
4: hein?
2: O Rio de Janeiro, como é que era?
4: Cara, era uma cidade interessante, sim.
3: Anos 80 é, ou tempos atuais?
2: Você me viu aquela parada do, do naufrágio? Que apareceram coisas na areia?
4: Vivi, não, que eu mergulhei, irmão.
2: Vocês estão ligados nessa história, não? É um barco afundou.
3: Sim.
2: Ele tinha um carregamento de plantas mágicas.
3: Isso, vamos dizer isso.
1: Assim, né? Foi o Verão da Lata.
2: Isso, é. Você me viu isso.
4: Só a Fernandinha, a Abreu se inspirou nisso.
3: Você mergulhou lá.
2: Hein? Você me viu, você lembra disso?
4: Cara, apareceu no arpoador em Angra dos Reis, foi uma loucura.
1: Caraca.

0: Tô brincando, meu.
1: Caraca,
0: o que
1: mano,
0: você via?
1: Era grande,
0: meu irmão, você só via pé de pato descendo. Era muito mergulhador. Acho que quem não sabia nadar tava mergulhando naquela época.
1: E você foi mergulhar?
0: Mergulhei bastante.
1: Conseguiu pescar?
0: Pesquei um, pesquei.
1: Ah, ah, sensacional. O que eu ia falar? Sobre álbum. O cara falou isso. O cara nunca colecionou álbum de
2: não,
1: cor.
2: Não, ele tá meio errado.
1: Ó, 1994. Pode ver. Tem o Evaí no álbum.
2: Tem, tem.
1: Tem o Ricardo Gomes no álbum.
2: Eu guardei esse álbum até hoje.
1: É. Tá. Corte isso, por favor. Ó, o álbum da Copa, imagina, ele é feito.
0: Ô, mamãe, dona Valquíria, me desculpa, assim, ficou no passado, ela é, minha mãe é traumatizada, né? Mas isso são histórias não, que já não aqui fazem parte mais da minha vida.
1: O Azevedo viveu o verão da Lapa.
2: Pro corte ficar legal.
1: Isso é...
2: Década de 80 ou dias atuais?
1: Gustavo Nascimento mandou aqui no chat, ó. Nadou mais que o Phelps.
2: É. Hein? Hein? Década de 80 ou dias atuais? O que, que é a mais maneira, assim?
1: Isso.
0: Ah, cara, cada um tem seu valor, mas assim, eu não sou saudosista, não.
2: Não,
0: tá?
2: Né?
0: Não sou. Hoje tem muita coisa que a gente não vive sem. O celular é uma delas, né?
2: Sim.
0: Enfim, a comunicação
2: é
0: mais fácil.
2: Era menor também,
0: a informação,
2: né?
0: Ela vem com muito mais facilidade. Né? Agora, em compensação...
2: Uma vibe boa aquela época, né, mano?
0: É, assim, mas o cara, assim, naquela época, né, o Rio era uma cidade que respirava cultura, por exemplo, entendeu? O Rio é uma cidade progressista, agora tem uma galera estranha aí, mas tá tudo bem.
1: Seguinte, Romário está novo na Copa de 98.
2: É verdade. É, porque ele foi cortado momentos antes, né?
1: É. Não, é.
2: É, momentos antes.
1: Solta o WhatsApp aí, vai. Daqui a pouco a gente vai falar de Copa do Mundo. Mano,
2: já temos a provável escalação do Brasil.
1: Panturrilha.
3: Um final de semana pra vocês. Luiz Henrique, pra mim, vai ser o jogador do Brasil na Copa do Mundo. Joga demais. Que o Fluminense melhore seu futebol pra vencer o Rivadavia. E que no domingo vence o Cruzeiro para me dar o presente de aniversário, que é amanhã. Aquele abraço. Tô na escuta, Jonathan do Complexo da Maré.
4: Parabéns, Jonathan. Feliz aniversário.
5: Boa noite.
1: Diretamente do Complexo.
5: Renan, falo daqui do Rio de Janeiro.
1: Fala, Renan.
5: E eu acho que o Pedrinho não tá interessado em ganhar a Sul-Americana. O Vasco tá com um pensamento de time pequeno.
1: Que
5: só
1: isso?
5: Fazer 45 pontos. Saudações vascaínas.
0: Não vou te contar dele, galera, não.
6: Charla Mix, aqui é Anderson, de Alcântara,
1: tão bom,
6: São Gonçalo.
1: É.
6: Falar do
1: Vasco.
6: Vamos pegar de novo, se passarmos dessa pré-fase da Sul-Americana, de novo Olímpia, né? E vamos ver se dessa vez o Vasco prioriza a Sul-Americana, porque viu que não adiantou, né? Poupou na Sul-Americana e não performou bem no
1: Campeonato
6: Brasileiro.
1: Vai ter dois jogos a mais.
6: E não tem que poupar. O Vasco já tá carente de título há muito tempo, desde 2011, e a torcida merece um título. Aproveitei para mandar um abraço aí para toda a galera daqui de São Gonçalo, de Petrópolis também. Tamo junto. Saudações, Cruz Maltina.
1: Valeu, irmão. Um grande abraço. Um abraço para toda essa galera aí. Tamo
7: Fala,
1: junto.
7: Galerinha.
1: Mais um.
7: É o Kislon.
0: Kislon.
7: Deixa eu primeiro responder a enquete, porque eu quero falar
1: com o comando Kislon.
7: Para mim, o Azevedo, que você que tá muito preocupado.
2: Eu sou ouvinte prêmio.
7: Com a escalação do Renato.
0: Ah.
7: Deixa o time reserva. Porque enquanto o Adson estiver jogando do jeito que ele tá jogando, o Vasco ainda tá indo bem na Sul-Americana. Brasileiro, a gente sabe que tá indo daquele jeito. Agora, Cantarelli, segunda-feira eu vou realizar aquele sonho seu da mais de 15 anos atrás, né? Quando você era estagiário, que você me prometeu de me levar aí no programa, e até hoje eu tô esperando, valeu?
1: Ué,
7: cuidado aí, não se mete muita besta, não, que tá cheio de vascaíno hoje aí na mesa, hein? Moriquinha, beijo pra você, um abraço.
4: Beijo, oh, abraço. Aí,
1: valeu, valeu, Kisman, tô te esperando. Dá uma pausa aí, Moriquinha, porque o Fábio Vaz tá falando aqui, ó. Nunca vou me esquecer em 2022, quando o Cantarelli, muito humilde, desceu o vidro do carro dele pra falar comigo em São Cristóvão.
2: Olha aí.
1: Ele tinha um carro vermelho.
0: Tinha?
1: Ainda tem.
2: Ainda tem. Tá é fazendo... o mesmo carro, cara.
1: Sem ter... filme. Esse aí, meu irmão.
0: Tá fazendo... Vai ter um baile rodados, de 15 anos agora pro carro vermelho.
2: Tá na hora, né?
1: 110 mil rodados.
4: Caraca.
2: Chegou a sua vez, né, de fazer aquela troca.
1: Não, eu gosto dele. Eu tenho um apego afetivo.
0: Meu irmão.
1: Bonitinho, cara. E bagunçado, né?
0: É. Pô, bagunçado?
2: Bagunçado. Tá andando, né? Tá andando, tá bom, né, pô?
1: É. Seguinte, ó. Voador aí no peito do like. Quanto mais likes você tiver, pra mais gente aparece a nossa resenha, porque o assunto agora vai ser aquele que você sempre espera.
2: Neymar.
1: Neymar Júnior.
2: Não.
1: Eu quero saber
0: de novo, cara.
4: Ontem a gente

0: Neymar não dá, porra.
1: Neymar vai jogar
2: seleção brasileira
1: ou será cortado? Manda sua opinião, o que você acha que vai acontecer. Pode xingar, manda aí pra... Não, no ar não, aqui no WhatsApp não. Mas no YouTube pode. Então, ó, xingamentos liberados aí no chat. Manda pra gente, voadora no peito do like. Você acha que o Neymar vai ser o craque do Brasil na Copa? Você acha que o Neymar vai jogar?
3: Silêncio.
1: Vai ser titular? Vai pra Copa? Manda aí pra gente e justifique. Isso é muito legal de fazer. Voadora no peito do like. Quanto mais like a gente tiver, pra mais
0: gente aparecer. Eu sabia que ele meteu um... E o Neymar, hein?
1: E o Neymar, hein? É. Ó, já temos 130 likes. Eu quero aí 300 likes na nossa live. Vambora. Então estamos longe aí de bater. Like na live, cara. O Matheus de Paulo já tá aqui, ó. Não aguento mais o Neymar. O Fábio Vasco. E a batata do Neymar, hein?
0: É verdade. O problema dele é a batata, né? A batata da perna.
1: Ô, Maniquinha, você já contundiu sua panturrilha?
3: Não, mas já torci o tornozelo.
1: Ih!
0: Olha aí.
3: Na Lapa.
1: Na Lapa?
3: Aí não. Tava ali na Lapa e não vi um degrau.
0: Paralelepípedo, não?
3: Tava um pouco...
0: Alterada. Aquele...
3: Distraída.
4: Não julgo.
3: Aí torci o tornozelo.
0: Quem consegue não ficar alterado na Lapa?
3: É. Aí entrei no circo voador ali, aí...
1: Ah, mas você... Foi pro jogo.
3: Circo.
1: Foi pro jogo. Torceu o tornozelo, foi pro jogo.
3: É isso. Não, aí fui, foi entrei no circo, porque eu conheço a galera do circo ali, aí pegaram já um gelo, botaram ali.
0: Porra, é isso. Inchado, sacrifício é isso. Pelo time, né, pô?
3: É isso,
0: é o que claro. O Neymar tem que fazer. Sacrificar pelo time, né?
3: Exatamente.
0: Mas hoje tivemos...
1: Mas
0: a notícia.
1: Ficou quanto tempo fora de combate?
3: Ah, fiquei um tempo fora de combate. Fiquei um tempo de muleta.
0: Ei, hoje tivemos uma notícia que o Azevedo adora, assim.
1: Vai.
0: A notícia agora da tarde, né? Neymar aparece em treino. Essa é a notícia.
3: Ah, é, estaciona o carro no Leblon. Né?
4: Não, eu achei isso maravilhoso.
3: Os criadores.
4: Eu tava assistindo hoje, acho que era Globo Esporte, hein?
0: Não, mas agora é tarde, assim, Neymar aparece em treino. Aí você pensa assim, não, tá treinando, né? Batendo bola. Não, ele apareceu no treino.
1: Bruno Azevedo estaciona a bicicleta em Bahia.
4: Isso.
1: É normal. Não é notícia, né, Bruno Azevedo?
4: Brincadeira, né, cara?
1: Bruno Azevedo, mas você viu os jogadores indo contundidos pra Copa do Mundo. Branco foi contundido pra Copa do Mundo, foi jogar nas quartas de final só. Rivaldo vai pra Copa do Mundo. O médico do Barcelona fala, não tem condições de jogar. O Ronco Banco.
4: Cara, pra mim são duas situações. Duas situações, tá? Branco, Rivaldo, esses caras estavam jogando com alto rendimento na época deles. Tá? O Romário, que foi cortado em 98. Pela mesma lesão do Romário, inclusive, do Neymar.
1: É.
4: O Romário, na época, era um dos principais jogadores, se não o principal jogador do Brasil. Tinha vindo daqui do tetracampeonato de... Sim. 94 e foi cortado em 98.
0: E jogou bem a Copa América.
4: E jogou bem a Copa
0: 97.
4: América.
1: Não, ele é cortado por uma lesão na panturrilha da final.
0: Não, não, mas... Não,
1: ele sente a panturrilha.
0: Não, mas a Copa América...
1: Opune e o tiro na final.
0: Mas isso. A Copa América ele joga bem.
1: Joga pau.
0: Belíssima dupla com o Ronaldo.
4: Verdade, verdade. Então, assim... Eu sei que o fã-clube fica chateado, aborrecido, mas o Neymar não apresenta, já não vinha apresentando, antes dessa questão da lesão vir à tona, né? Já não vinha apresentando um futebol capaz de me convencer que ele tem que estar na Copa do Mundo.
0: E tem só outra coisa, né?
4: Entendeu?
0: De todo mundo
4: que... Aí você... ainda tem o agravante da lesão.
0: É.
4: Mas assim, há muito tempo que eu não vejo o Neymar apresentar um futebol convincente pra vestir a camisa da seleção brasileira no Mundial, cara. Não vejo.
1: Rodrigo Machado, você esperaria Neymar ou não?
0: Cara, eu já dei minha opinião aqui. Eu acho que... E é um fator que a gente não leva em consideração. Todo mundo que você falou aí. Falou do Branco, falou do Romário.
1: Rivaldo.
0: Zico em 86.
1: É o maior arrependimento da carreira do Zico.
0: Sim,
1: jogar
0: em
1: 86.
0: Ele falou sobre isso.
1: Ele vai
0: sem condição.
1: Ele não jogaria
0: isso. E até que jogou quando ele entra em campo, até que não vai mal, não.
1: Mas não era lesão.
0: Mas não era lesão. Agora, nenhum desses jogadores tinha 34 anos. O Neymar, ou seja, ele tá na descendente da carreira, não tá jogando nada, né? Tem 34 anos, tá sem condição e o Brasil, nesse momento, tá indo pra Copa do Mundo com 25 jogadores, dos 26. Ou seja, eu acharia melhor ele ser cortado, pelo menos ali, não vai dar, beleza, não vai dar. É cortado ali momentos antes da estreia da Copa do Mundo, que hoje pode, né? Existe essa possibilidade de cortar um jogador e convocar outro atleta 24 horas antes do primeiro jogo contra o Marrocos. Então, assim, e convoca quem pode contribuir. João Pedro, ou quem quer que seja, porque o João Pedro também não tá 100% da forma física, mas tá aí treinando e tal. Então, assim, o Neymar ir pra Copa meia bomba, na possibilidade de jogar ou não, que a gente não sabe nem se ele vai entrar em campo. é o Neymar hipotético. A gente não sabe se ele vai entrar em campo. Se a gente tivesse uma certeza, assim, não, o Neymar a partir de... A partir do jogo contra o Haiti, o jogo contra a Escócia, o Neymar vai ter condições de jogo? Aí beleza, mas a gente não tem essa certeza por enquanto. Agora, hoje a Joana de Assis divulgou no Sport TV o seguinte, que a lesão parece ser mais grave do que aparenta.
4: É verdade, né? Eu vi.
0: O Neymar hoje, brinquei que o Neymar foi pra campo hoje, assim, e ela falou que ele tava muito cabisbaixo internamente e tal, não sei o quê. Claro, ali na frente da galera, nas câmeras, ele vai dar aquele sorriso, ele vai fazer o teatro dele, mas internamente ele deve estar muito contrariado.
1: Preocupado.
0: É, deve estar muito contrariado com essa lesão, porque assim, ele não se preparou fisicamente pra Copa do Mundo, beleza? Parece que não, o corpo dele não aguenta mais.
1: Sim.
0: Só que mentalmente ele vem se preparando pra esse último suspiro em Mundial. É um sonho dele. Isso ele diz há 4 anos. Ele ficou muito impactado com a derrota pra Croácia. Então, assim, ele gostaria de dar a volta por cima justamente na última Copa. Veja bem, não tô comparando jogador com jogador. Tal qual o Messi na última Copa, sim, que meio que foi pro sprint final e a Argentina foi campeã. Né? Com a mesma mentalidade. Só que o grande problema a gente não sabe.
1: Eu esperaria o menino Ney, o maior craque que a gente tem.
3: Virou
1: o cara que pode
3: bordão
1: pré-Copa
3: dessa Copa e o Neymar.
1: E o Neymar, hein?
3: Igual o Imagina na Copa, né?
1: Eu te espero, menino Ney. Eu te espero, menino
4: cara tá
1: Ney.
4: Com, o cara tá com 85 anos, é menino Ney.
1: Ele pode decidir a Copa
3: contigo,
1: do Mundo. Vamos
3: contigo.
1: De música, já a gente volta no rádio, a gente segue no Chala Podcast.
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0: Qual a escalação que você quer passar?
1: Brasil e Panamá, domingo.
2: Antes, manda um abraço aí pro motorista aqui do Uber que você falou aí.
3: Eu esqueci o nome dele.
2: É João.
3: João Motorista.
2: É.
3: João Motorista? Do Uber. Um abraço pro João Motorista do Uber. Aquele abraço pra você. Tamo junto. Seguinte, ó. Antes eu tenho um recadinho. 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
1: Ó, rapidinho aqui, pra gente passar a escalação do Brasil. Tu tem mais ainda um recadinho pra ler?
3: Sim.
1: Alisson no gol, Wesley na direita, Bremer e Léo Pereira, dupla de zaga, e Alexandro na esquerda. Casimiro, meio de campo agora. Casimiro, Bruno Guimarães, Matheus Cunha, né? Rafinha, Vini Júnior e Luiz Henrique. Na thumb tá lá.
3: Ah, a ele fotinha é brabo
1: de Luiz Henrique, que eu sou muito fã. Eu também amo muito Luiz Henrique. Amo muito o Rayan. Não tem negócio de clubismo. Eu quero bem da seleção brasileira. Bonita,
3: como vai jogar
1: nos belos campos do Maracanã.
3: MetLife Stadium.
1: Isso, e também antes em Cleveland, contra isso. O Egito. Mas é isso, cara. Brasil definido pro jogo de domingo, a despedida em solo nacional antes do embarque. Segunda. Segunda tem o embarque do Brasil pros Estados Unidos.
3: Lembrando que essa não deve ser a zaga titular da Copa,
1: não.
3: A zaga está na final da
1: Champions. Isso, então.
3: Gabriel Magalhães e Marquinhos.
1: Isso, né? Gabriel Magalhães e Marquinhos jogam amanhã, final da Champions, lá em Budapeste. Contra o Arsenal. É. Aliás. Cada um em um lado, né?
3: É.
1: Mas.
3: O Arsenal, isso. Marquinhos no PSG.
1: Mas é amanhã, final lá em Budapeste, na Hungria. E eles só se juntarão à seleção brasileira nos Estados Unidos, tá?
3: Seguinte, ó, tem um recadinho antes de a gente analisar essa escalação. 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
1: Boa.
0: Ó, a gente tá nos últimos momentos.
3: Vai, Bruno Azevedo. Guimarães, tô lá?
1: Ah, vai ser.
3: Então, a minha pergunta é, Bruno Azevedo, Danilo do Botafogo, ou foi do Botafogo? Por enquanto, do Botafogo.
1: É.
3: Pode ganhar essa vaga do Bruno Guimarães aí ou não?
2: Eu acho que sim. Joga muito, né, cara? Eu sou fã do Danilo.
3: Mas o Bruno Guimarães joga na Premier League.
2: Sim, é grife, né?
1: É grife. Tá bem, tá? Tá bem. Já tem pior.
3: Mão caça.
2: Eu acho, eu falei isso aqui já, eu acho que o Danilo, ele vai precisar de uma ou duas oportunidades pra colocar aí a dor de cabeça pro Ancelotti.
3: É, né?
2: É.
3: Danilo pode...
2: Eu acho que ele não vai desperdiçar essa chance, não.
3: E o Endrick, hein? Pode ser titular?
2: Pra mim é outro, e esse eu vou além.
3: Tá no banco.
2: Tem tudo pra ser o destaque do Brasil se tiver chance.
0: É, a gente falando isso, né? Ontem, né?
2: É. Pra mim, hoje, cê tem tudo pra ser o principal jogador do Brasil.
3: Mas o comando ofensivo do Brasil com Matheus Cunha, Rafinha, Vini Júnior e Luizinho.
2: Por isso que eu falei, se tiver chance.
3: É. Um abraço, Rodrigo Machado.
1: Um abraço.
3: Um abraço. Segunda.
2: Um abraço. Tchau. Sextou.
0: Segunda é meu último dia antes das minhas férias.
3: Ah, não.
1: Férias europeias de Moniquita.
0: Fiquei assim, o Lucinho pediu pra participar do ao vivo. Falei, não, eu quero participar.
1: É isso.
3: Isso aí.
1: Saideira
0: no ao vivo do Charla.
1: Depois
0: na
1: Europa.
0: Venha, depois Europa. Europa me espera. Amsterdã.
1: O natural de Amsterdã.
0: Ih, bom demais.
3: Tem muita neblina lá.
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10: 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Destacando a situação com o motorista que tá nesse momento ali por Copacabana, ainda encontra uma ligeira lentidão, porém sem grandes dificuldades ali pela Atlântica, na altura ali do posto 5, indo em direção ao Leme. Pra você que tá ali pela Nossa Senhora de Copacabana, encontra boas condições na altura da Santa Clara e da Praça do Lido. 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